0: em 15 de julho, enquanto a segunda chamada está prevista para 5 de agosto. As inscrições são gratuitas e devem ser feitas exclusivamente pelo site acessounico.mec.gov.br/ProUni. Gabriela Noronha para a Voz do Brasil.
1: E as inscrições para a Prova Nacional Docente 2026 foram prorrogadas até o dia 10 de julho.
2: O novo prazo também vale para solicitações de atendimento especializado e para o uso do nome social.
3: Para efetivar a inscrição, o candidato deve pagar a taxa de R$ 85,00 até o dia 14 de julho. Essa também é a data em que será divulgado o resultado das solicitações de atendimento especial. Em caso de negativa, os recursos podem ser apresentados pelos candidatos até 16 de julho. A aplicação da prova está mantida para o dia 20 de setembro e o resultado final será divulgado em 15 de dezembro. O exame é composto por duas partes, sendo uma voltada para a formação geral docente e outra para questões específicas de 21 áreas da licenciatura. A prova nacional docente tem o objetivo de avaliar a formação dos profissionais que estão concluindo cursos de licenciatura em todo o país. Mas o resultado também pode ser usado como parte de processos seletivos em concursos públicos para a contratação de profissionais de educação básica.
1: Priscila Machado, para a Voz do Brasil. As inscrições para a Prova Nacional Docente devem ser feitas pela internet no endereço pnd.inep.gov.br.
2: E as inscrições para o Fundo de Financiamento Estudantil, FIES, do segundo semestre de 2026, abrem entre os dias 14 e 17 de julho.
1: Nessa etapa, o programa oferece mais de 44 mil vagas para estudantes que desejam financiar cursos presenciais em faculdades particulares.
2: Para participar, o candidato precisa ter feito o Exame Nacional do Ensino Médio a partir de 2010, alcançado média mínima de 450 pontos nas provas, sem zerar a redação, e comprovar renda familiar de até 3 salários mínimos por pessoa.
1: O resultado da seleção vai ser divulgado em 30 de julho.
2: A inscrição para o FIES é gratuita e deve ser feita exclusivamente pela internet, no portal único de acesso ao ensino superior, em acessounico.mec.gov.br.
1: A campanha de vacinação contra o papilomavírus humano foi prorrogada até o dia 31 de dezembro.
2: O público-alvo são adolescentes e jovens de 15 a 19 anos e pessoas de grupos prioritários.
1: O imunizante está disponível nas unidades básicas de saúde de todo o país.
4: O objetivo da campanha é alcançar pessoas que não foram imunizadas na faixa etária recomendada ou que não possuem registro vacinal. O esquema previsto no calendário nacional de vacinação é indicado para meninas e meninos de 9 a 14 anos. Na estratégia de resgate, adolescentes e jovens de 15 a 19 anos poderão se vacinar de graça até 31 de dezembro, como explica Éder Gatti, diretor do Departamento do Programa Nacional de Imunizações.
5: A vacina ela é recomendada para pessoas de 9 a 14 anos na rotina, só que tem pessoas que já hoje estão com 15, 16, 17, 18, 19 anos que não foram vacinadas. Então nós demos a oportunidade dessas pessoas colocar a vacinação em dia.
4: A vacina também está disponível para grupos específicos, como pessoas vivendo com HIV, transplantados, pacientes oncológicos e usuários de PrEP, a profilaxia pré-exposição ao HIV. O papilomavírus humano, HPV, é uma infecção sexualmente transmissível e está associado a diferentes tipos de câncer, como os de colo do útero, boca e garganta. Após o encerramento da campanha em dezembro, a vacina continuará sendo oferecida de graça a crianças e adolescentes de 9 a 14 anos e grupos específicos. Os demais deverão ser vacinados em clínicas particulares. Reportagem Nazi Brum.
2: Atenção médicos de todo o país, estão abertas as inscrições para edital de contratação de especialistas para o SUS.
1: Ao todo, são disponibilizadas 1.138 vagas imediatas, que abrangem 309 municípios nas 5 regiões do país.
2: Entre as especialidades, a área de anestesiologia lidera a oferta de vagas com 290 no total.
1: E as demais estão distribuídas entre ecocardiografia, cirurgia geral, endoscopia digestiva, colonoscopia e oncologia clínica.
2: As inscrições devem ser feitas pela internet na plataforma da UNASUS, no endereço acesso.unasus.gov.br.
1: cada 10 estudantes de 13 a 17 anos se sentem tristes sempre ou na maioria das vezes.
2: E 18,5% dos jovens pensam que a vida não vale a pena ser vivida. É o que aponta o IBGE.
1: Para criar um espaço de escuta e encaminhar esses adolescentes ao atendimento psicossocial no SUS, os jovens contam com a rede Pode Falar.
6: Um canal de escuta acolhedora e sem julgamentos. Essa é a rede Pode Falar, que atende adolescentes e jovens de 13 a 24 anos em emergências psíquicas e emocionais. De acordo com o IBGE, 3 em cada 10 estudantes de 13 a 17 anos se sentem tristes sempre ou na maioria das vezes. 42,9% dos alunos responderam que se sentem irritados, nervosos ou mal-humorados por qualquer coisa. 18,5% pensam sempre ou na maioria das vezes que a vida não vale a pena ser vivida. Os dados são da Pesquisa Nacional de Saúde Escolar, divulgados esse ano. A rede Pode Falar é um canal gratuito e anônimo que pode ser acessado pelo celular de maneira fácil, rápida e simples. A vice-coordenadora Marina Oliveira fala sobre a importância do projeto.
7: Ele usa a internet, né? Usa a possibilidade do online para chegar a adolescentes do Brasil inteiro. E, ao mesmo tempo, ele facilita a escuta acolhedora desses adolescentes jovens, né? Por ter esse sigilo e essa coisa anônima, garantida, ela fica muito mais à vontade para se abrir.
6: Atualmente, 20 instituições compõem a rede Pode Falar em todo o país. As equipes de atendimento são formadas por estudantes de graduação de diversas áreas do conhecimento que são supervisionados por docentes. Todos eles passam por um processo contínuo de formação em saúde mental. Lucas Bonfim, de 31 anos, é um dos atendentes. Estudante de engenharia química na Universidade Federal de Sergipe, ele integra a equipe desde o início deste ano. Mesmo o curso não sendo da área da saúde, ele acredita que o trabalho complementa a sua formação e fala sobre a importância da experiência de escuta.
8: O objetivo do projeto realmente é escutar, a gente conseguir acolher e escutar o que a pessoa tem a falar.
6: A rede Pode Falar funciona como uma espécie de porta de entrada digital para o atendimento psicossocial do SUS, como explica o diretor do Departamento de Saúde Mental, Álcool e Outras Drogas do Ministério da Saúde, Marcelo Kimati.
9: Ele pode criar uma porta de entrada da mesma forma que a gente criou com pessoas com problemas com jogos e apostas, que ela é feita em pequena escala, mas que ele é muito bem avaliado, ele é muito bem sucedido onde ele é aplicado e articular isso à rede de atenção psicossocial.
6: A rede Pode Falar está disponível pelo site podefalar.org.br e também pelo WhatsApp ou Telegram. Com locução de Edinaldo Júnior, reportagem Luciana Colares de Holanda.
2: O telefone para atendimento no WhatsApp é o 6199-660-8843.
1: E no Telegram, o nome de usuário é @podefalar.
2: E está disponível na plataforma da Universidade Aberta do SUS, curso em saúde de populações expostas a agrotóxicos.
1: A formação é feita à distância e voltada a profissionais do Sistema Único de Saúde e a demais interessados no tema.
2: O curso reúne conteúdos sobre vigilância em saúde, incluindo identificação e monitoramento de situações de exposição a agrotóxicos.
1: As inscrições podem ser realizadas diretamente na plataforma da universidade no endereço unasus.gov.br.
2: Para muita gente, viajar de avião pode ser sinônimo de comodidade, mas...
1: Mas, para outras pessoas, o transporte aéreo pode resultar em muita dor de cabeça.
2: Por isso, a Agência Nacional de Aviação Civil criou uma plataforma para registrar reclamações sobre serviços prestados pelas empresas aéreas.
10: Quem precisar registrar uma reclamação sobre serviços prestados por empresas aéreas pode utilizar a plataforma NAC Passageiro. O acesso é feito com uma conta gov.br e permite enviar manifestações à Agência Nacional de Aviação Civil, ANAC, acompanhar o andamento do atendimento e avaliar a resposta apresentada pela empresa. Durante o processo, a reclamação é encaminhada à companhia aérea, que responde ao passageiro dentro do prazo previsto pela regulamentação da ANAC. O sistema também permite a troca de informações entre as partes até a conclusão do atendimento. Além do registro de reclamações, a plataforma disponibiliza um painel público com indicadores sobre atendimento das empresas participantes. Os usuários podem consultar informações por companhia aérea, período e nacionalidade da empresa, além dos assuntos mais frequentes registrados pelos passageiros. Dilson Santa Fé, para a Voz do Brasil.
1: Cidadão pode conhecer mais sobre seus direitos na hora de ir às compras.
2: A Secretaria Nacional do Consumidor está com inscrições abertas para mais de 30 cursos gratuitos e totalmente online.
11: A iniciativa, realizada em parceria com a Universidade de Brasília, busca ampliar o acesso à informação e fortalecer a proteção dos direitos do consumidor. Entre os temas disponíveis estão práticas abusivas, proteção contratual, proteção de dados pessoais, consumo seguro, educação financeira e prevenção ao superendividamento. A coordenadora da Escola Nacional de Defesa do Consumidor, Ana Cláudia Santana, destaca que os cursos são uma oportunidade de formar cidadãos com um padrão de consumo mais consciente.
12: A plataforma é disponível para pessoas a partir de 16 anos, então é uma possibilidade de que, na descoberta, né, ali da sua identidade, da sua cidadania, ela consiga descobrir de forma consciente a utilização, né, dos seus recursos financeiros.
11: Um dos destaques é o curso voltado para as bets, que vai abordar os direitos dos consumidores diante do mercado regulado de apostas de cota fixa e os impactos das novas relações de consumo envolvendo o setor. Para Ana Cláudia Santana, o crescimento das plataformas de apostas virtuais trouxe a necessidade do cidadão se informar e conhecer os riscos que envolvem a prática.
12: Temos o curso de bets, né, de capacitação para conhecer qual a funcionalidade dessa, e o registro legal dessas empresas que estão crescendo aí cada vez mais e de forma ilegal, então a gente precisa fazer isso. O crescimento é absurdo, a comunicação com o cidadão para que a utilização desses aplicativos de jogos sejam conscientes, né, e informe do risco.
11: As inscrições estão abertas até 20 de julho pelo portal da Escola Nacional de Defesa do Consumidor. Os cursos são online e gratuitos e as aulas começam no dia 27 deste mês. Reportagem Thaís de Araújo.
1: Lembrando, as inscrições devem ser feitas na plataforma da Escola Nacional de Defesa do Consumidor, no endereço eaddefesadoconsumidor.mj.gov.br.
2: Ajuda humanitária. Brasil envia carregamento com vacinas à Venezuela para vítimas de terremoto.
1: Repórter Lucília Araújo tem mais informações.
13: Uma remessa com 350 mil doses de vacinas foi enviada no último sábado, dia 4, à Venezuela, para apoiar as ações de resposta em saúde após os terremotos que atingiram o país. A carga reúne 100 mil doses da vacina contra a febre amarela e 250 mil doses da vacina contra a raiva canina, destinadas ao controle de doenças em situações de emergência. Segundo o Ministério da Saúde, as vacinas enviadas não comprometem o abastecimento do Sistema Único de Saúde, o SUS. O transporte foi realizado em voo humanitário com chegada neste domingo, dia 5, para distribuição das doses. Desde o dia 24 de junho, foram confirmados 2.645 mortos e 12.666 feridos. O governo venezuelano já registrou 86.117 famílias afetadas e 15.050 desalojadas. Até agora, 885 edifícios foram afetados e outros 189 desabaram. Lucília Araújo para a Voz do Brasil.
2: Na época de reprodução dos peixes, a pesca é proibida para garantir a preservação das espécies.
1: Durante o período que é chamado de defeso, os pescadores têm direito a um seguro.
2: O pagamento tem início amanhã.
14: O Instituto Nacional do Seguro Social, o INSS, começa no dia 7 de julho o pagamento do seguro defeso para mais de 149.500 pescadores artesanais. Os benefícios referentes aos períodos de defeso anteriores a 2026 vão ser depositados em parcela única para quem já teve o direito reconhecido. Os pescadores que aguardavam apenas a liberação dos recursos podem consultar a situação do pagamento pelo aplicativo Carteira de Trabalho Digital ou pelo portal Emprega Brasil. Já quem ainda tem o pedido em análise deve acompanhar o processo pelo Meu INSS ou pela Central 135. Os benefícios aprovados posteriormente vão ser pagos nos próximos lotes. Claudimário Carvalho, para a Voz do Brasil.
1: abertos 5 editais do CNPq voltados para a equidade étnica, de raça e de gênero.
2: As chamadas também incentivam a produção de conhecimento sobre desigualdades.
1: Saiba quem pode participar e até quando é possível se inscrever na reportagem de Graziele Bezerra.
15: O Conselho Nacional de Desenvolvimento Científico e Tecnológico, CNPq, está com 5 chamadas públicas abertas, além de 2 projetos voltados ao tema da equidade étnica, racial e de gênero na ciência brasileira. O presidente do CNPq, Olival Freire Júnior, destacou o conteúdo dos editais.
16: E esses 5 editais, eles têm muito de ações tipicamente educacionais voltadas para a inclusão na área de ciência, tecnologia, engenharia, mas tem algumas ações que são voltadas especificamente para a produção de mais conhecimento, conhecimento novo, conhecimento de qualidade sobre esses problemas que têm que ser enfrentados, tanto quanto os problemas de saúde pública, os problemas do petróleo, os problemas da agricultura e tantos outros.
15: Com inscrições abertas até 10 de agosto, a chamada pública Asas para o Futuro é voltada para a inserção de mulheres de 15 a 29 anos no mercado de trabalho. Já a segunda edição da chamada Atlânticas está com inscrições até 30 de setembro e concederá bolsas no exterior para cientistas negras, indígenas, quilombolas e ciganas. Em outra vertente, o projeto Inspiração é destinado à formação de jovens negras na área da indústria da energia. O programa Lélia Gonçalves vai financiar pesquisas sobre desigualdades étnico-raciais. Também há um edital para fortalecer o Sistema Nacional de Promoção da Igualdade Racial. Serão desenvolvidos ainda projetos voltados para a rede de pesquisa em igualdade racial e para ações afirmativas do Instituto Rio Branco, com concessão de bolsas para pessoas negras candidatas aos concursos de ingresso na diplomacia. As informações completas e os editais estão em gov.br/CNPq. Reportagem Graziele Bezerra.
2: Estão abertas as inscrições para o edital BNDES Periferias Fortes Nordeste.
1: A iniciativa é voltada a organizações da sociedade civil que atuam em favelas e comunidades periféricas da região para atender a população que vive nesses locais.
17: O objetivo é fortalecer organizações da sociedade civil e coletivos ainda não formalizados que atuam em favelas e comunidades periféricas da região. Lançado em parceria com o Instituto Eclos, o edital vai selecionar 85 iniciativas nos estados de Alagoas, Bahia, Ceará, Paraíba, Pernambuco, Piauí, Rio Grande do Norte e Sergipe. As organizações selecionadas vão participar de uma jornada de desenvolvimento institucional executada pelo Instituto Eclos, com capacitações, mentorias especializadas, apoio à formalização e acesso a recursos financeiros de até R$100 mil, no caso das organizações de pequeno porte, e de até R$300 mil para as organizações de médio porte. É o que explica a chefe do Departamento de Inclusão Produtiva e Educação do BNDES, Celina Rangel Tura.
18: Vão receber recursos para desenvolver os projetos, que os planos de negócio que vão ser construídos a partir dessa capacitação e mentoria. Né, o recurso é livre para onde essa instituição entende que vai fortalecer institucionalmente a sua capacidade de executar melhores projetos, captar mais recursos, e aí são vários objetivos que a gente quer.
17: Podem participar do edital BNDES Periferias Fortes Nordeste, organizações sem fins lucrativos formalizadas e coletivos ainda não formalizados, desde que tenham histórico comprovado de atuação em seus territórios. As iniciativas devem promover benefícios para populações de baixa renda, principalmente em áreas como geração de emprego e renda, educação, saúde, esporte e justiça, entre outras. As inscrições estão abertas até o dia 12 de agosto no site eclos.org/periferias-fortes. Atenção para como se escreve Eclos. E-K-L-O-O-S. Reportagem André de Barros Lima.
2: A Defesa Civil Nacional reconheceu a situação de emergência em mais 77 cidades atingidas por desastres.
1: Podem obter reconhecimentos cidades que sofreram com secas ou fortes chuvas.
19: A maior parte dos municípios teve emergência declarada por estiagem. Já Icatu, no Maranhão, e Goiânia, em Pernambuco, foram castigadas por fortes chuvas, enquanto Piauí, em Minas Gerais, obteve o reconhecimento federal por queda de granizo. Cidades com reconhecimento federal de situação de emergência ou de estado de calamidade pública podem solicitar recursos ao Ministério da Integração e do Desenvolvimento Regional. A solicitação deve ser feita por meio do Sistema Integrado de Informações sobre Desastres. A Defesa Civil Nacional oferece uma série de cursos à distância para habilitar e qualificar agentes municipais e estaduais para o uso do sistema. Natália Kuzlik, para a Voz do Brasil.
2: Autorizada a realização de concursos públicos para a Receita Federal e o Banco Central.
1: Juntas, as seleções vão oferecer 316 vagas para cargos de nível médio e superior. São 146 vagas para a Receita e 170 para o Banco Central.
2: Os editais devem ser lançados em até 6 meses.
1: O prazo mínimo entre a publicação do edital e a aplicação da primeira prova é de 2 meses.
2: E essas foram as notícias do Governo do Brasil.
1: Uma realização da Secretaria de Comunicação Social da Presidência da República.
2: Com produção da empresa Brasil de Comunicação.
1: E agora com as notícias do Poder Judiciário e do Congresso Nacional. Boa noite.
2: Boa noite e até amanhã.
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22: Tribunais devem prestar informações ao STF sobre pagamentos a magistrados.
23: STJ nega validade a testamento por e-mail sem assinatura e sem testemunhas.
22: Defeso eleitoral impõe limites a agentes públicos a 3 meses das eleições 2026.
23: Boa noite, eu sou Arthur Filho.
22: E eu sou Walter Lima.
23: Tribunais de 6 estados e do Distrito Federal têm até 48 horas para prestar informações ao Supremo Tribunal Federal sobre pagamentos a magistrados.
22: As decisões foram tomadas em vários processos diferentes de relatoria dos ministros Alexandre de Moraes, Flávio Dino, Cristiano Zanin e Gilmar Mendes. Repórter Marcelo Della Libera.
24: No documento assinado nesta segunda-feira, os ministros determinaram que os presidentes dos Tribunais de Justiça do Distrito Federal, Goiás, Maranhão, Paraná, Rio de Janeiro, Rio Grande do Norte e Rondônia prestem informações detalhadas sobre os valores e verbas pagas a magistrados da ativa, aposentados e pensionistas nos meses de abril, maio, junho e julho deste ano, com a discriminação das verbas remuneratórias e indenizatórias. Também deverão encaminhar cópias das folhas de pagamento referentes a esse período. Nas 3 ações, os ministros citaram uma notícia divulgada pela imprensa nesta segunda-feira, segundo a qual alguns tribunais teriam autorizado pagamentos remuneratórios e indenizatórios em desacordo com os parâmetros definidos pelo Supremo. Diante dessas informações, a Corte determinou a adoção imediata de providências para verificar eventual descumprimento da própria decisão.
23: E-mail sem assinatura e sem testemunhas não pode ser reconhecido como testamento particular.
22: Essa conclusão é do STJ. Fátima Uchoa.
25: Um homem pediu a abertura, o registro e o cumprimento de suposto testamento contido em mensagem eletrônica programada para ser enviada 2 dias após a morte da remetente, que havia tirado a própria vida. No texto, ela manifestava o desejo de destinar aplicações financeiras a ele, amigo próximo, e parte dos recursos à entidade de caridade. A Justiça de São Paulo extinguiu o processo sem resolução do mérito. A terceira turma do STJ manteve essa decisão, considerando que, embora seja possível flexibilizar algumas formalidades dos testamentos particulares para preservar a vontade do testador, isso não é possível sem assinatura ou outro meio seguro que confirme a autoria e validade do documento. O relator foi o ministro Moura Ribeiro.
23: Defesa eleitoral impõe limites a agentes públicos.
22: As regras começam a valer faltando 3 meses para as eleições 2026. Mariana Fabre.
0: Entraram em vigor no último sábado, 4 de julho, as principais restrições destinadas a agentes públicos no chamado defeso eleitoral. As regras para a administração pública buscam assegurar a igualdade de oportunidades entre as candidaturas. Está proibido nomear, contratar, dispensar sem justa causa ou transferir servidores públicos, transferir voluntariamente recursos da União aos estados e dos estados aos municípios, fazer publicidade institucional e pronunciamentos em rede de rádio e TV, contratar shows para inauguração de obras e nem comparecer a essas inaugurações. Canais oficiais também precisam omitir nomes, imagens ou slogans de autoridades que estejam em campanha eleitoral. As regras completas estão em tse.jus.br.
23: Legislação e jurisprudência trabalhista buscam combater a discriminação contra trabalhadores que sofrem com o alcoolismo. Além de comprometer o desempenho profissional, a saúde física e mental, a doença pode resultar em dispensa discriminatória.
22: Embora a dependência possa evoluir de forma silenciosa, ela causa a diminuição da produtividade, faltas repetidas sem justificativas, violência como assédio moral e agressões e aposentadoria precoce.
23: Quando a empresa tem conhecimento da condição, a demissão pode ser considerada discriminatória, de acordo com a súmula 443 do Tribunal Superior do Trabalho.
22: Só em 2025, dos mais de 522 mil processos julgados no TST, 3.641 foram sobre esta situação.
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23: A você, uma boa noite.
22: E até amanhã.
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1: Eu sou Paula Groba.
2: E eu sou Ricardo Nakaoka.
1: E estes são os destaques de hoje do Jornal do Senado, que começa agora.
2: Plenário analisa pena maior para violência sexual digital contra crianças.
1: Violência contra jornalistas nas eleições preocupa especialistas.
2: Prorrogadas MPs que tratam da taxa nas blusinhas e de subsídios aos combustíveis.
1: Boa noite.
2: Boa noite.
1: Garantir mais recursos para ações voltadas à infância e à adolescência pode passar a ser uma prioridade no orçamento público.
2: A Comissão de Direitos Humanos do Senado aprovou um projeto que inclui políticas para crianças e adolescentes entre os investimentos obrigatórios das emendas de bancada estadual. Os detalhes com o repórter Rodrigo Rezende.
3: As emendas de bancadas estaduais são recursos do orçamento direcionados coletivamente por deputados e senadores de um mesmo estado para áreas consideradas prioritárias. A lei já prevê uma lista de setores preferenciais e um projeto da senadora Damaris Alves, do Republicanos do Distrito Federal, aprovado na Comissão de Direitos Humanos, inclui políticas públicas para crianças e adolescentes entre as urgências. O relator, senador Eduardo Girão, do Novo do Ceará, foi favorável ao projeto. Ele teve seu relatório lido na CDH pelo senador astronauta Marcos Pontes, do PL de São Paulo.
4: Ao prever expressamente as políticas públicas direcionadas a crianças e adolescentes nas ações prioritárias das emendas de bancada estadual, a proposição corrige lacuna significativa e assegura a alocação de recursos indispensáveis à promoção da dignidade e desenvolvimento pleno desse grupo vulnerável.
3: O projeto segue para análise da Comissão de Assuntos Econômicos.
1: A proteção de direitos humanos de crianças e adolescentes também foi tema de um debate na comissão.
2: Os convidados discutiram medidas para aprimorar as políticas públicas voltadas à infância e à juventude. Repórter César Mendes.
5: No debate da Comissão de Direitos Humanos, Juliana de Souza Nunes, do Instituto Mãos Solidárias, que atua no Distrito Federal, contou um pouco da sua própria história de vítima de violência.
6: Eu fui abusada pelo meu padrasto. O delegado, ele me olhou e falou o seguinte para mim: você sabe que seu padrasto ele pode sair. Sabe o que eu senti naquele momento? Que não tinha proteção.
5: A senadora Damaris Alves, do Republicanos do Distrito Federal, revelou ter sido ela também vítima de violência infantil.
7: A violência que sofremos na infância, ela não nos define, são as nossas escolhas. Eu também sou sobrevivente da violência.
5: Para a juíza Cati do Prado, o maior desafio do Brasil na proteção de crianças e adolescentes é transformar o sistema normativo em direitos efetivamente vividos. Renato Godoy, do Instituto Alana, defendeu a aprovação do projeto da deputada Laura Carneiro, do PSD do Rio de Janeiro, que assegura o direito das crianças à natureza, em análise na Comissão de Meio Ambiente.
1: E o Senado pode dar um novo passo no combate à violência sexual contra crianças e adolescentes na internet. Os senadores analisam nesta terça-feira um projeto que endurece as penas para esses crimes, inclusive quando há uso de inteligência artificial, e cria novos instrumentos para acelerar as investigações.
2: Outro projeto em análise no plenário nesta semana amplia a divulgação do Ligue 180, canal de atendimento e denúncia de casos de violência contra a mulher. A reportagem é de Pedro Pincer.
8: O Senado pode votar esta semana uma proposta que prevê punições mais duras para a violência sexual digital contra crianças e adolescentes, inclusive nos casos em que é utilizada a inteligência artificial. A pena atual para quem adquire, possui ou armazena material com violência sexual é de 1 a 4 anos de reclusão e multa. O projeto aumenta essa punição para 3 a 6 anos de reclusão e multa. A senadora Damaris Alves, do Republicanos do Distrito Federal, deu mais detalhes.
7: Nós vamos dar com esse projeto poder aos policiais de retirar imediatamente essa live do ar. Nós vamos dar poder com esse projeto que o agente policial, o delegado, imediatamente haja na hora de identificar uma imagem no mundo online de abuso de violência sexual contra criança e adolescente.
8: Também pode ser votada a proposta que estabelece diretrizes para as atividades de inteligência no Brasil, definindo conceitos, funções e procedimentos para obtenção, análise e disseminação de informações. Outros itens na pauta da semana tratam da transferência automática do valor da pensão alimentícia diretamente para a conta do beneficiário ou do seu representante legal, da obrigatoriedade da divulgação do serviço telefônico de denúncias de violência contra a mulher, o Ligue 180, e de um acordo de coprodução cinematográfica entre Brasil e China.
1: E o presidente do Senado, Davi Alcolumbre, prorrogou por mais 60 dias a validade de duas medidas provisórias editadas pelo governo federal. Uma delas acaba com o imposto de importação sobre compras internacionais de até $50, conhecido como taxa das blusinhas.
2: A outra concede subvenções a produtores e importadores de combustíveis derivados de petróleo. Com a prorrogação, o Congresso terá até o fim de setembro para votar as duas propostas.
1: A segurança dos jornalistas na cobertura das eleições gerais de 2026 foi debatida no Conselho de Comunicação Social do Congresso.
2: A audiência destacou as medidas de proteção desses profissionais. Repórter Patrícia Oliveira.
9: Os participantes enfatizaram o ambiente hostil que marca a atuação da imprensa nesse período dentro e fora das redes sociais. Entre 2010 e 2022, ao menos 35 jornalistas foram assassinados no Brasil. O repórter Pedro Rafael Vilela destacou que nas coberturas eleitorais, muitas ameaças partem dos próprios políticos e assessores.
10: É retirar assuntos da agenda pública por meio da intimidação. Por isso que a violência contra jornalistas tem essa dimensão política, né? Ela busca restringir a circulação de informações de interesse coletivo.
9: Daniele Reis, do Observatório da Violência contra Jornalistas, detalhou o protocolo de recebimento de denúncias e investigação dos crimes.
11: Ele institui procedimentos de preservação de prova, inclusive as provas digitais, de escuta adequada, de sigilo das fontes, com vistas à redução da impunidade.
9: Para registrar violações à liberdade de imprensa, as denúncias podem ser enviadas diretamente pelos canais oficiais do Ministério da Justiça e Segurança Pública.
1: O senador Eduardo Girão, do Novo do Ceará, defendeu a revisão da legislação sobre as bets e medidas mais rígidas para conter a expansão das apostas. Segundo ele, o crescimento do setor tem provocado graves impactos sociais e econômicos e a proibição da atividade seria a forma mais eficaz de proteger a população.
2: Os impactos das apostas esportivas no Brasil foram debatidos em audiência pública conjunta das Comissões de Direitos Humanos e de Assuntos Sociais. De acordo com o parlamentar, o encontro reuniu representantes do governo, especialistas e entidades da sociedade civil para discutir medidas de enfrentamento aos prejuízos causados pelas bets.
12: Infelizmente, falta de aviso não foi. Nós votamos contra, fomos minoria, mas temos que consertar. O Senado tem que consertar isso, no meu modo de entender, proibindo a jogatina, qualquer que seja, no nosso território nacional.
1: Já o senador Romário, do PL do Rio de Janeiro, defendeu por videoconferência a aprovação da PEC, que acaba com a escala de trabalho 6-1.
2: O parlamentar que acompanha a Copa do Mundo nos Estados Unidos disse que não se licenciou do mandato para poder votar a favor da proposta, caso ela entre na pauta do plenário do Senado.
1: Todos os anos, milhares de peregrinos percorrem a pé ou de bicicleta o caminho da fé em direção ao Santuário de Aparecida. Agora, esse percurso passa a ter reconhecimento oficial como roteiro turístico.
2: A lei sancionada pelo governo e de autoria do senador astronauta Marcos Pontes fortalece o turismo religioso, cultural e rural em mais de 70 cidades de Minas Gerais e São Paulo. Os detalhes com o repórter Henrique Nascimento.
13: O Caminho da Fé agora é reconhecido oficialmente como roteiro turístico. A rota reúne mais de 70 cidades de Minas Gerais e de São Paulo e tem como destino o Santuário Nacional de Nossa Senhora Aparecida, em Aparecida, no interior paulista. A lei teve origem em projeto do senador astronauta Marcos Pontes, do PL de São Paulo. Para ele, o reconhecimento pode atrair investimentos e melhorar a estrutura para os peregrinos.
14: Isso vai atrair investimentos para essas cidades, mais negócios, mais possibilidades de desenvolvimento. Nós vemos na Europa o caminho de Compostela e por que não a gente ter todo esse desenvolvimento no nosso país também.
13: O ramal principal começa em Águas da Prata, passa por cidades mineiras e paulistas e segue até Aparecida. Segundo a Polícia Rodoviária Federal, cerca de 39 mil romeiros passaram pela rodovia Presidente Dutra em 2025, no feriado de Nossa Senhora Aparecida.
2: Com edição de Paula Groba e trabalhos técnicos de João Lira, o Jornal do Senado fica por aqui. Acompanhe agora as notícias da Câmara dos Deputados. Boa noite.
1: Boa noite e até amanhã.
15: Câmara dos Deputados.
16: Avança a proposta sobre adaptação de moradias às pessoas com deficiência.
17: Comissão aprova prioridade para cidades atingidas por eventos climáticos.
16: Deputados analisam criação de Força Nacional para o combate a desastres.
18: Boa noite. Projeto que institui agrupamento especial de bombeiros para combater catástrofes avança na Câmara. A repórter Maria Neves tem as informações.
19: A Comissão de Segurança Pública da Câmara aprovou o projeto do deputado Lúcio Moschini, de Rondônia, que institui uma Força Nacional Integrada de Combate a Emergências. Essa força será composta por bombeiros militares estaduais que deverão receber treinamento especializado para enfrentar qualquer tipo de desastre. Pelo texto aprovado, a Mobilização Nacional de Resposta Integrada em Desastres funcionará em regime de cooperação entre a União e os Estados. Assim como ocorre atualmente com a Força Nacional de Segurança Pública, a Unidade Especial de Bombeiros deverá ser acionada pelo governador do estado atingido pela catástrofe. A atuação do grupo também poderá ser solicitada por um ministro de Estado. Como explica Lúcio Moschini, o objetivo da proposta é equipar o país com um grupo de socorro treinado e com comando centralizado, capaz de dar respostas rápidas em casos de emergências.
20: Essa instituição, ela tem que ter CNPJ, ela tem que ter estrutura organizacional, ela tem que ter treinamento, tem que ter comandante e não precisa fazer nenhum concurso. Basta que os estados se habilitem para fazer parte dessa Força Nacional, envie seus membros. Esses membros serão treinados dentro de uma instituição totalmente regulamentada, com hierarquia. E quando sim houver a necessidade, essa Força Nacional será acionada, vai tomar as providências necessárias de acordo com o desastre.
19: Ainda de acordo com o projeto aprovado, a gestão e o treinamento do grupo serão compartilhados entre os Ministérios da Integração, do Meio Ambiente e da Justiça e Segurança Pública. O financiamento virá de recursos do Fundo Nacional de Segurança Pública, do orçamento do PrevFogo, que é o Centro Nacional de Prevenção e Combate aos Incêndios Florestais, e do Sistema Nacional de Defesa Civil. Na Comissão de Segurança Pública, o relator, deputado delegado Bruno Lima, de São Paulo, promoveu pequenas mudanças no texto. Dentre elas, alterou o nome do Grupamento Especial de Bombeiros. O texto inicial previa Brigada de Mobilização Nacional. Foi o relator que propôs renomear o grupo para Mobilização Nacional de Resposta Integrada em Desastres. Segundo o delegado Bruno Lima, a alteração visa adequar a iniciativa à realidade federativa e ao Sistema Nacional de Proteção e Defesa.

0: emendas de bancadas. Vamos saber mais sobre a matéria com a repórter Júlia Lopes.
1: A Comissão de Integração Nacional e Desenvolvimento Regional da Câmara dos Deputados aprovou o projeto de lei complementar que determina prioridade nas emendas de bancada estadual ao orçamento federal para os municípios atingidos por calamidades climáticas reconhecidas pela Defesa Civil Estadual nos últimos 5 anos. As emendas de bancada são destinadas a projetos estruturantes nos estados e no Distrito Federal. Pelo texto aprovado, os recursos poderão ser direcionados a obras de infraestrutura mais resilientes, com uso de tecnologias inovadoras, sistemas eficientes de drenagem, materiais mais duráveis e soluções de energia limpa, reduzindo os impactos de eventos climáticos extremos. O relator do projeto, o deputado Gabriel Nunes, do PSD da Bahia, destacou a importância da correta distribuição desses recursos para fortalecer os municípios mais vulneráveis.
2: Os municípios afetados com problemas climáticos têm diversos problemas para enfrentar. E, naturalmente, a celeridade dos recursos faz com que os prefeitos possam planejar, né, a reconstrução do seu município, possa fazer com que os recursos cheguem na ponta.
1: A proposta também ressalta que infraestruturas adaptadas às novas realidades climáticas ajudam a proteger vidas e patrimônios, além de atrair investimentos, gerar empregos e fortalecer o desenvolvimento local. Em janeiro deste ano, o Ministério da Integração e do Desenvolvimento Regional reconheceu a situação de emergência em 137 cidades afetadas por desastres, como estiagem, seca, vendavais, granizo, inundações e incêndios florestais. O Ministério lembra que municípios com reconhecimento federal de emergência ou calamidade pública podem solicitar recursos para ações de defesa civil por meio do Sistema Integrado de Informações sobre Desastres. A proposta altera a Lei Complementar 210 de 2024, que trata da apresentação e execução das emendas ao orçamento, e agora segue para análise na Comissão de Finanças e Tributação. Da Rádio Câmara de Brasília, Júlia Lopes.
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6: Ciência e tecnologia.
7: Helder Salomão, do PT do Espírito Santo, manifesta apoio ao projeto que proíbe as apostas esportivas online, conhecidas como bets. O parlamentar alega que esse tipo de jogo provoca endividamento, dependência psicológica e problemas de saúde mental.
0: Na avaliação de Helder Salomão, a regulamentação das plataformas digitais é um passo importante para combater práticas que prejudicam as famílias brasileiras. Para ele, a regulação das redes sociais não restringe a liberdade de expressão, mas coíbe o cometimento de crimes digitais.
7: Sargento Faur, do PL do Paraná, também critica as apostas online e ressalta que votou contra a proposta que regulamenta aumentou o setor. Segundo o parlamentar, as bets provocam o endividamento e prejuízos financeiros para muitas famílias brasileiras.
0: Sargento Faur alerta ainda para os riscos do jogo compulsivo. O deputado orienta pessoas com sinais de dependência a buscar ajuda profissional.
6: Educação.
7: Ranieri Paulino, do Republicanos, defende a criação da Universidade Federal do Brejo, com sede em Guarabira, na Paraíba. Segundo ele, a instituição atenderia uma demanda histórica da região e pode ampliar o acesso ao ensino superior público, além de impulsionar o desenvolvimento local.
0: Ranieri Paulino propõe ainda que o Hospital Regional Antônio Paulino Filho funcione como hospital-escola. Ele argumenta que a iniciativa contribui para qualificar o atendimento no SUS e ampliar a oferta de médicos e enfermeiros no interior da Paraíba.
6: Habitação.
7: Comissão da Câmara aprova a proposta que prioriza a adaptação de moradias para pessoas com deficiência em programas habitacionais. A repórter Sofia Peçanha tem mais informações sobre a iniciativa.
8: A Comissão de Defesa dos Direitos das Pessoas com Deficiência aprovou o projeto que sugere moradias extras para

0: pessoas com deficiência em caso de alta demanda em programas habitacionais. A proposta altera o Estatuto da Pessoa com Deficiência, que, anteriormente, priorizava a pessoa com deficiência ou seu responsável na aquisição de imóvel para moradia própria, sendo reservados, no mínimo, 3% das unidades habitacionais. O autor do projeto, o deputado Fausto Júnior, do União do Amazonas, entende que não se trata apenas do direito à moradia, mas sim do direito à moradia digna, ou seja, um lar que seja seguro, saudável, habitável e acessível em todos os aspectos. O projeto sugere que a alteração não modifica o percentual mínimo de 3% estabelecido por lei, já que cada programa habitacional apresenta demandas específicas. O texto alerta que o aumento desse percentual poderia gerar custos desnecessários aos entes federativos, sem garantir que todas as necessidades fossem efetivamente atendidas. Dessa forma, a medida propõe que, caso haja demanda superior ao mínimo estabelecido, o responsável pelo programa habitacional promova as adaptações necessárias em unidades já construídas ou em construção, garantindo assim que todas as pessoas com deficiência interessadas sejam atendidas. O deputado Duarte Júnior, do Maranhão, relator na comissão, reforçou que, em relação a edificações multifamiliares, o estatuto já prevê que a pessoa com deficiência e seu responsável tenham acessibilidade garantida nas áreas de uso comum e nas unidades habitacionais.
1: Garantir que essas construções sejam acessíveis. Mais recentemente, a gente aprovou algumas alterações no programa Minha Casa Minha Vida e um ponto que foi inserido foi exatamente esse, para que tivesse a certeza inequívoca de que essas construções fossem acessíveis e as pessoas com deficiência, no caso das moradias verticais, nos prédios, pudessem ter ali os primeiros andares, os térreos, priorização das pessoas com deficiência.
0: O direito à moradia é um direito social assegurado pela Constituição Federal e pela Declaração Universal dos Direitos Humanos da ONU, que abrange diversos fatores, como habitabilidade, acessibilidade, localização adequada, infraestrutura, dentre outros. Agora, o projeto que sugere moradias extras para pessoas com deficiência em caso de alta demanda em programas habitacionais segue para a Comissão de Constituição e Justiça. Da Rádio Câmara de Brasília, Sofia Peçanha.
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3: Votação.
2: Fernanda Melchiona, do PSOL do Rio Grande do Sul, critica parte da oposição por obstruir a votação do projeto que tipifica o crime de misoginia. A deputada considera que a medida é um instrumento de combate à violência e ao discurso de ódio contra as mulheres.
4: Fernanda Melchiona também cobra o avanço de outras pautas em tramitação no Congresso, como a instalação da CPMI sobre o Banco Master e a votação do projeto que prevê a redução da escala de trabalho. Para ela, essas propostas respondem a demandas relevantes da sociedade.
2: Ismael, do PL de Santa Catarina, manifesta preocupação com a proposta que cria o crime de misoginia. Na avaliação do deputado, a redação da proposta pode gerar interpretações amplas e afetar direitos como a liberdade de expressão religiosa, de consciência e de ensino.
4: Ismael defende, então, o fortalecimento das políticas de prevenção e enfrentamento à violência contra as mulheres, com ampliação da rede de acolhimento, capacitação de agentes públicos, produção de dados, apoio às vítimas e campanhas de conscientização.
2: Carla Dixon, do PL do Rio Grande do Norte, defende projeto que cria o auxílio financeiro mensal para mães atípicas. Na explicação da deputada, a medida oferece apoio financeiro às mães que deixam o trabalho para cuidar de filhos que exigem acompanhamento permanente.
4: Carla Dixon acrescenta que o benefício seria concedido independentemente do benefício de prestação continuada, o BPC. Para ela, a medida reconhece as dificuldades enfrentadas pelas famílias atípicas e amplia a rede de proteção a essas mães.
3: Transportes.
2: Carros com mais de 5 anos de fabricação poderão ser obrigados a passar por vistoria periódica. O repórter José Carlos Oliveira tem detalhes da proposta.
5: A Câmara dos Deputados analisa o projeto de lei que estabelece a vistoria veicular periódica para carros com mais de 5 anos de fabricação. Atualmente, essa vistoria é exigida apenas em ocasiões específicas, como durante a venda do veículo. A proposta consolida no Código de Trânsito Brasileiro várias regras que hoje estão dispersas em resoluções do CONTRAN, o Conselho Nacional de Trânsito. A vistoria passaria a integrar a verificação de itens de segurança com o controle de emissão de poluentes e ruídos. Também seria exigida em casos de recuperação de veículo roubado e suspeita de clonagem. A condução de veículo sem vistoria obrigatória ou com laudo de reprovação se tornaria infração grave na carteira de habilitação, com multa de R$ 195,00 e retenção do carro até a regularização. A proposta é do deputado Fausto Pinato, que rebate algumas críticas que o texto recebeu nas redes sociais.
6: Quando eu propus esse projeto, a intenção nunca foi onerar o cidadão mais pobre ou mais simples. O problema é que eu mexi numa ferida sem querer, né? Ter um comércio de autopeça de carros mais velhos nisso e mexeu com pessoas realmente que estão ligadas ao crime organizado, principalmente na questão de autopeça e roubo de veículos. Então eu queria dizer ao cidadão. Aquele cidadão mais pobre não onera nada.
5: A proposta de vistoria periódica para veículos com mais de 5 anos de fabricação foi aprovada na Comissão de Viação e Transporte, com ajustes feitos pelo relator deputado Cezinha de Madureira, do PSD de São Paulo. O texto está em análise agora na Comissão de Constituição e Justiça. Da Rádio Câmara de Brasília, José Carlos Oliveira.
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4: Justiça. Projeto de Paulo Soares, do Podemos de São Paulo, endurece o combate à corrupção sistêmica. A proposta, segundo ele, prevê a responsabilização de agentes públicos e de pessoas envolvidas em esquemas de corrupção, com penas que podem chegar a 20 anos de prisão.
8: O parlamentar afirma que a iniciativa fortalece os mecanismos de transparência e fiscalização no poder público. Paulo Soares também defende a apuração de denúncias de corrupção e diz que pretende atuar no Congresso em defesa do combate aos desvios de recursos públicos.
4: Chico Alencar, do PSOL do Rio de Janeiro, sugere o endurecimento das regras sobre a guarda de dinheiro em espécie por agentes públicos. O deputado sustenta que valores elevados encontrados em operações policiais levantam suspeitas sobre a origem dos recursos.
8: Para Chico Alencar, a manutenção de grandes quantias de dinheiro em espécie, principalmente em períodos eleitorais, compromete a transparência da administração pública. Ele considera que a medida fortalece o combate à corrupção e aumenta a transparência na atuação de agentes públicos.
4: O Tony de Paula, do PSD do Rio de Janeiro, defende as investigações sobre supostos recursos do Banco Master destinados ao financiamento de um filme sobre Jair Bolsonaro. Ele diz que é necessário esclarecer a origem, a destinação e a aplicação dos valores envolvidos.
8: O Tony de Paula reforça que as investigações devem alcançar todos os agentes políticos, independentemente de posicionamento ideológico. Ele também manifesta confiança na condução do caso pelo ministro André Mendonça e defende a transparência na apuração dos fatos.
3: Segurança Pública.
4: Messias Donato, do União do Espírito Santo, defende o enquadramento das facções criminosas, como o PCC e o Comando Vermelho, como organizações terroristas, frente à decisão do governo estadunidense de sancionar cidadãos e empresas brasileiras ligadas a esses grupos.
8: Na opinião de Messias Donato, a medida é urgente para sufocar os negócios ilícitos dessas organizações no país. O congressista critica ainda a relutância do governo brasileiro em classificar como terrorismo as táticas de pânico e de submissão que esses grupos impõem à sociedade.
4: Termina agora o Jornal Câmara dos Deputados, produzido pela Rádio Câmara, com trabalhos técnicos de Everson Urani e apresentação de Val Monteiro e Márcio Aquilissardi. Uma boa noite para você.
8: Você fica com as notícias do Tribunal de Contas da União. Boa noite.
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12: Bom, gente, de volta aqui com o Som do Momentos, pra gente curtir agora 120 minutos da melhor música romântica nacional e internacional. Serão 2 horas intensas pra gente dar uma desacelerada, curtir as boas lembranças, viajar no tempo e matar a saudade de quem um dia já fez parte da vida da gente através das canções que tocaram o teu coração e tocam até hoje. Mas eu vou dar de presente já aqui, 2 ouvintes estão sorteados agora, cada um vai ganhar 3 pares de ingressos para o Circo Celestia, que está instalado ali na Avenida Mascarenhas de Moraes, na Faculdade Universo. É, então o primeiro ouvinte a ganhar 3 pares de ingressos, no caso 6 ingressos, é Elisandra Travassos Aguiar. Aí, Elisandra! Ela é de Porto da Madeira, final do telefone 121, ganhou! E tem 2 dias úteis para passar aqui e apanhar os seus ingressos, tá bom? E saindo aí mais 3 pares, no caso 6 ingressos, para Walter José Fernandes da Silva. Ei, Walter! Ele é de Alto Santa Terezinha e tem o final do telefone 723. Também, Walter, 2 dias úteis, no caso terça e quarta, passando disso não vale mais, tá? Para apanhar os teus ingressos, fechou? Daqui a pouquinho vai estar saindo 1 fogão de mesa para quem mandar nome completo e bairro no nosso WhatsApp 973414765. Boa sorte. Lionel Richie e Diana Ross, Endless Love.

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2: Sabe uma dessas músicas que batem bem fundo, porque ela fala de um amor que não morre com o tempo? É mais ou menos isso que a gente vai falar na nossa tradução da noite de hoje. Uma música lançada em 1998 no projeto do álbum Numbers One da Mariah Carey, que entrega uma canção sobre saudade. Ela fala sobre a esperança, aquela sensação de que ainda existe algo inacabado entre duas pessoas. É quando o coração insiste, mesmo depois de ter tudo mudado por fora. Só um trechinho para você de I Still Believe, de 1998, que será a nossa tradução de logo mais às 11. Eu ainda acredito. Algum dia você e eu nos encontraremos apaixonados novamente. Eu tive um sonho de algum dia você e eu nos encontrarmos apaixonados novamente. Pois é, que nunca viveu isso, ou pelo menos sentiu de perto, sabe bem o peso dessa história. Agora, tem uma coisa importante nessa letra, porque ela fala direto com quem ainda acredita que o amor pode sim ter um recomeço, recomeçar do zero, não é não? I Still Believe, daqui a pouquinho na tradução da noite. 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

0: Augusto, Ele o Ladrão. Música forte essa, hein? Dolorosa, eita. Esse é o som do momento.
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0: Quero mandar um abração aqui pra você que tá curtindo a gente, mandar uma alusão pra Rose Ferreira. Oi, Xandó, tá curtindo a gente lá na Várzea, tudo de bom pra tu. Ainda o Rafael Silva, lá em Maranguape 1, ligado sempre no melhor, valeu, Rafa. Quem mais com a gente aqui? A Sueli Santos, também deu uma passada por aqui, já deixou aqui seu recado, que bom, tudo de bom pra você. Mandar um alusão pra Luciana Teixeira. Oi, príncipe lindo, boa noite, verdade, já estamos aqui na mostardinha, eu e Naldinho, desejando uma ótima e serena semana, beijos, forte abraço, meu e Naldinho, pra você, obrigado pelo carinho de sempre, eu que agradeço, tá? Minha querida Deusina, curtindo o momento de amor, a Deusina Darlene, mandando um abração pra Enzo, pra Maluzinha, pra todo o pessoal curtindo a gente, que bom, cheiro carinhoso pra você também, tá? Ó só, tá saindo agora um fogão, agora posso já avisar aqui? Posso? Normalmente eu quero fazer mais cedo, sabe? Mas o pessoal segura aí, deixa aí um pouquinho, que tem muita gente se inscrevendo e tal, mas enfim. Vamos lá, saindo aí um fogão de bocas, quatro bocas, não é da linha Esmaltec, é um fogão de mesa. E quem está se dando bem é Edilson Francisco Nascimento. Aí, Edilson! Edilson Francisco do Nascimento, ele que é de Afogados. E tem o final do telefone 006. Ganhou, Edilson! Ó, você não vem buscar agora, tá bom? Você manda aí uma mensagem pra gente no nosso WhatsApp, dizendo que foi o grande sortudo do fogão de hoje, e aí tanto a Marisa ou a Zulaine vão responder a tua mensagem para marcar o dia para você vir buscar, porque elas vão pegar teus dados, nome completo, RG, endereço, para mandar fazer aí a sua nota fiscal e você receber tudo certinho, tá bom? Manda mensagem, beleza? Bom, vamos lá com momentos e 2 horas só de músicas. Janaia e Brian White. I just swear.

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2: Eu coloquei pra gente pensar hoje no nosso Instagram uma frase que diz assim, ó. Saca só, deixa eu ver aqui. Me perdi, achei. Uma pessoa intensa pode ser a melhor ou a pior pessoa. Depende de como você a trata. E é verdade, porque pessoas intensas, o nome já está dizendo, né? Costumam viver tudo de forma verdadeira. Quando gostam, demonstram. Quando se preocupam, fazem questão de estar perto. Quando se dedicam, fazem isso de coração. Mas existe um detalhe muito importante, que quem sente muito também sente profundamente as decepções. Por isso, a forma como você trata uma pessoa intensa faz toda a diferença. Respeito, sinceridade e reciprocidade costumam trazer o melhor dela. Já a indiferença, mentira, traição, falta de consideração, enfim, podem despertar o lado mais machucado e distante. E acredite, não é coisa boa. Porque no fundo, pessoas intensas apenas valorizam aquilo que sentem. Elas não costumam brincar com sentimentos. Então, antes de julgar alguém por ser intenso demais, vale a pena refletir sobre a maneira como você tem tratado essa pessoa. Talvez seja aí a insatisfação com as reações dela. Pensa nisso.

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1: Agora a gente vai para a tradução do Momentos de Amor, um quadro muito esperado por muita gente. Hoje eu vou falar sobre, na verdade eu não, né? A Mariah Carey vai falar sobre esperança, sobre a sensação de que existe algo inacabado entre duas pessoas e que eles acreditam, que ela acredita, não é? Que precisa reviver, que esse amor pode recomeçar, ter um novo start. Mariah Carey, I Still Believe, de 1998, na nossa tradução.
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E depois de todo esse tempo, você pensaria que eu não sentiria o mesmo? Mas o tempo não dissipou nada e nada mudou. Eu ainda acredito. Algum dia você e eu nos encontraremos apaixonados novamente. Eu tive um sonho de algum dia você e eu nos encontrarmos apaixonados novamente. E todos os dias de minha vida eu estou preenchendo com toda a alegria que eu puder encontrar. E você sabe que eu não sou do tipo de pessoa desesperada. Então, se houver uma centelha de esperança deixada ao meu alcance, eu seguraria ela com as duas mãos, porque vale o risco de se queimar para ter uma segunda chance. Não. Eu preciso de você, amor. Eu ainda acredito que nós podemos ficar juntos. Não. Se acreditarmos que o amor verdadeiro nunca deve acabar, então devemos saber que iremos nos apaixonar outra vez. Eu ainda acredito. Algum dia você e eu nos encontraremos apaixonados novamente. Sim, amor, sim. 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
1: A vozinha rouca, linda da Mariah, cantando uma música lindíssima, I Still Believe, quando ela fala que está esperando, que está querendo ter a chance de voltar. Então vamos lá. Uma música no projeto do álbum Number One, Mariah, I Still Believe.

Tocando pra você uma programação muito especial. É o som do Momentos de Amor. Vamos lá, Diana Carolina.

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2: Ó, deixa eu falar uma coisinha pra você. Já assim, bem, como é que eu posso dizer? Lapada mesmo. Presta atenção, deixa eu te falar, de boa. O dia em que você parar de viver para agradar todo mundo será o dia em que você começará a viver por você. Uau! Ô, Ale, não fala assim, falo, é pro teu bem, porque existe um momento na vida em que a gente percebe que não consegue agradar todo mundo. Sempre vai ter alguém, sei lá, criticando, julgando, encontrando defeito no que você faz. Então, quando você vive tentando conquistar a aprovação de todos, acaba esquecendo de cuidar de quem mais precisa da sua atenção. Quem é? Isso, você mesmo. Não há problema algum em ser gentil. Não estou dizendo que não é para ser gentil, não é para ser educado, ajudar as pessoas, não é isso. O problema é abrir mão da própria felicidade para não desagradar ninguém. Quem vive assim nunca encontra paz. O dia que você entender que a sua opinião também importa, vai ser um peso enorme que você vai tirar das suas costas. Você não nasceu para viver a vida dos outros. Você nasceu para viver a sua vida. É.

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2: Bom, gente, vamos agora para nossa reflexão da noite, tá? Eu trouxe uma história que, ao final, muita gente vai, infelizmente, se identificar com ela. É a história da pena de pavão. Conta uma antiga lenda árabe que um nômade do deserto decidiu mudar de oásis. Para isso, reuniu tudo que possuía e começou a colocar seus pertences sobre um único camelo que tinha. Primeiro vieram os utensílios da casa, depois os objetos da cozinha, em seguida quadros, ferramentas, roupas e vários baús cheios de coisas que ele considerava importantes. O camelo era forte, paciente e suportava tudo sem reclamar. Quando o animal já estava completamente carregado, o nômade se preparou para partir. E foi então que se lembrou de algo que havia esquecido. Uma pena de pavão que usava como caneta para escrever cartas aos amigos. Ele voltou para buscá-la e, com todo cuidado, encontrou um pequeno espaço sobre a carga para colocá-la. No instante em que a pena foi colocada sobre o camelo, o animal caiu no chão e morreu. Indignado, o homem exclamou: "Que absurdo! Como um camelo pode morrer por causa de uma simples pena de pavão?" Mas a verdade é outra. O camelo não morreu por causa da pena. Morreu por causa de todo o peso que já vinha carregando. E essa história nos faz pensar em muitas situações da vida. Às vezes, alguém perde o emprego e diz que foi demitido apenas porque chegou atrasado uma vez, mas esquece de contar os atrasos que aconteciam quase todos os dias. Outras vezes, alguém reclama que o marido ou a esposa brigou por um motivo pequeno, mas não percebe que aquele problema vinha se repetindo há meses ou até anos. Muitas vezes pessoas acreditam que relacionamentos acabam por causa de uma única discussão boba, que amizades terminam por causa de uma única decepção, que famílias se afastam por causa de um único desentendimento. Na maioria das vezes, não é assim. O que destrói as relações são pequenas atitudes repetidas todos os dias. São promessas não cumpridas, falta de respeito, atrasos constantes, palavras duras, descuidos e comportamentos que vão se acumulando pouco a pouco. Chega um momento em que uma situação aparentemente pequena acontece e tudo desmorona. Não porque aquele fato foi o mais grave, mas porque ele apenas ultrapassou um limite que já estava sendo pressionado há muito tempo. Por isso, vale a pena prestar atenção aos detalhes do dia a dia, cuidar das palavras, das atitudes e da forma como tratamos as pessoas. Pequenos erros podem parecer insignificantes quando acontecem isoladamente, mas a repetição deles, da mentira, da traição, da falta de respeito, tem um peso enorme. E a grande lição da pena de pavão é simples: quase nunca é o último erro que causa a queda. Na maioria das vezes, ele apenas revela um peso que já havia sendo carregado há tempo demais. Aí você pode olhar para trás aí: o que será que eu fiz? Pois é, lembre-se das atitudes.

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2: Terminando momentos de amor, que programa lindo, não é? Foi muito bom, mas a gente precisa dar uma parada, tá? Vamos começar um novo dia? Vamos lá, com muita energia, com muita fé? Como assim? Não. Eu sei que teve gente que disse, não, Alex, não é comigo hoje, não tá, não tô, que é isso? Ó, dificuldades, fases, decepções, traições, muita gente passa, não é? Mas nenhuma dificuldade, nada, dura para sempre. Eu acho que o lance é a gente continuar vivendo, continuar caminhando, sabe? Não deixar que os problemas façam você esquecer o quanto você já viveu, o quanto você já venceu até aqui. Deus conhece seu coração e sabe as suas lutas e também conhece o momento certo de agir, e acredite, ele está agindo. Então tenha uma noite de descanso, recupere as energias, pense bastante, mas comece este novo dia com a esperança, tá? Pensa nisso, foi massa a gente ter ficado aqui, mas eu desejo que você tenha uma esperança de um novo dia. As coisas melhores sempre acontecem para quem acredita, tá bom? Deus abençoe sua vida, tá? A gente volta às 8 com momentos. Amo você de verdade.

siga tranquilamente entre a inquietude e a pressa, lembrando-se de que há sempre paz no silêncio. Tanto quanto possível, sem humilhar-se, viva em harmonia com todos os que o cercam. Fale a sua verdade mansa e claramente e ouça dos outros, mesmo a dos insensatos e ignorantes. Eles também têm sua própria história. Evite as pessoas agressivas e transtornadas. Elas afligem o nosso espírito. Se você se comparar com os outros, você se tornará presunçoso e magoado, pois haverá sempre alguém inferior e alguém superior a você.

Viva intensamente o que já pôde realizar. Mantenha-se interessado em seu trabalho, ainda que humilde. Ele é o que de real existe ao longo de todo o tempo. Seja cauteloso nos negócios, porque o mundo está cheio de astúcias. Mas não caia na descrença. A virtude existirá sempre. Muita gente luta por altos ideais, e em toda parte a vida está cheia de heroísmo. Seja você mesmo. Principalmente, não simule afeição, nem seja descrente do amor, porque mesmo diante de tanta aridez e desencanto, ele é tão perene quanto a relva. Aceite com carinho o conselho dos mais velhos, mas também seja compreensivo aos impulsos inovadores da juventude. Alimente a força do espírito, que o protegerá no infortúnio inesperado. Mas não se desespere com perigos imaginários. Muitos temores nascem do cansaço e da solidão. E a despeito de uma disciplina rigorosa, seja gentil para consigo mesmo. Você é filho do universo, irmão das estrelas e árvores. Você merece estar aqui. E mesmo se você não pode perceber,

portanto, esteja em paz com Deus, como quer que você o conceba. E quaisquer que sejam seus trabalhos e aspirações na fatigante jornada pela vida, mantenha-se em paz com sua própria alma. Acima da falsidade, dos desencantos e agruras, o mundo ainda é bonito. Seja prudente. Faça tudo para ser feliz.

0: matrículas da educação especial no ensino regular cresceram no Brasil e cresceram muito. Segundo o censo escolar de 2026, já são 2,5 milhões de estudantes, um aumento de 82% em apenas 5 anos. Hoje, a grande maioria desses alunos, cerca de 96%, está em salas de aula comuns, mas um desafio importante ainda permanece. Estar na sala de aula não significa necessariamente estar incluído. No mês da conscientização sobre o autismo, especialistas chamam a atenção para a necessidade de transformar o ambiente escolar para que alunos neurodivergentes não só frequentem, mas aprendam e participem de verdade. Como destaca o mestre em educação brasileira e diretor de produto e marketing da Aprende Brasil Educação, Juliano Costa.
1: Transformar a sala de aula comum em um ambiente neurocompatível basicamente significa entender que inclusão não é só, obviamente, colocar o aluno autista dentro da turma. A gente precisa organizar a sala para que ele consiga, de fato, participar daquele momento de aprendizagem e aprender junto com os colegas.
0: Na prática, isso envolve mudanças simples, mas fundamentais. Organizar rotinas, usar recursos visuais, reduzir estímulos como barulho excessivo e adaptar as formas de participação dos alunos. Segundo o especialista, muitas vezes o problema não está na capacidade do estudante, mas no ambiente escolar, que pode ser confuso ou até sensorialmente agressivo.
1: Muitas vezes, a barreira não está na capacidade do estudante, mas sim no ambiente, no seu entorno, porque esse ambiente pode ser confuso, pode ser imprevisível e sensorialmente agressivo para ele, enquanto que para as outras crianças neurotípicas nada disso é incomum. Então, uma sala neurocompatível é aquela que diminui essas barreiras de comunicação, informação e de processamento sensorial.
0: Apesar dos avanços no acesso à escola, ainda há um caminho importante pela frente. Hoje, menos da metade dos alunos conta com apoio especializado dentro das instituições. Para os especialistas, a inclusão de verdade depende de uma rede de apoio com escola, família e profissionais e de garantir condições reais para que esses estudantes aprendam com autonomia. Agência Rádio Web, produção e reportagem, Janaína Oliveira.
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0: uso terapêutico do canabidiol tem avançado no Brasil, mas ainda enfrenta desafios, principalmente quando o assunto é acesso pelo Sistema Único de Saúde, o SUS. Cada vez mais pacientes recorrem à justiça para conseguir o tratamento, em um processo conhecido como judicialização da saúde, como explica a promotora de justiça Giovanna Carone, coordenadora do Centro de Apoio às Promotorias de Justiça de Defesa da Saúde.
1: Às vezes a gente demoniza muito a judicialização, mas às vezes ela é muito necessária, né? Até para os avanços, para garantir acesso à população. É questões de criança com paralisia cerebral, tem muita, muita demanda mesmo. É o Mevatil, é o medicamento? Teria que ver o valor do custo anual do tratamento, porque antigamente era assim, era solidariedade. Tinha um relatório ali e você entrava. Muito simples. Hoje, essa judicialização, ela precisa ser qualificada. E no âmbito do Ministério Público, a gente, né, tem que visar a saúde do coletivo. A gente tem que também qualificar ainda mais a nossa judicialização.
0: Hoje, a Agência Nacional de Vigilância Sanitária, a Anvisa, é responsável por regulamentar a importação e a comercialização desses produtos no país. Segundo especialistas, esse movimento judicial tem pressionado o sistema a evoluir e, ao mesmo tempo, expõe lacunas na política pública. Atualmente, o Brasil tem dezenas de produtos à base de canabidiol autorizados pela Anvisa, mas a maioria ainda não é considerada medicamento. Segundo o advogado especialista em direito sanitário e gestão de políticas de saúde baseadas em evidências, Tiago Lopes Campos, isso acontece devido à falta de estudos conclusivos sobre eficácia e segurança.
2: O papel da Anvisa é central ao estabelecer as diretrizes, as balizas, as regras pelo qual se fará acesso a qualquer que seja o produto sujeito à vigilância, desde que ele assegure três elementos que são imprescindíveis: segurança, qualidade e eficácia. O estigma sobre o uso da planta para essa finalidade, ele vem reduzindo.

0: eficácia para um determinado tratamento.
1: Na prática, isso dificulta a incorporação desses tratamentos no SUS e amplia a busca por decisões judiciais. Outro ponto recente que reforça esse debate foi uma decisão do Supremo Tribunal Federal, que reacendeu a discussão sobre o acesso a tratamentos à base de cannabis no país. Apesar dos desafios, a percepção da sociedade tem mudado. O estigma em torno do uso medicinal da cannabis vem diminuindo, abrindo espaço para um debate mais técnico e menos preconceituoso. O principal desafio agora é equilibrar a regulamentação e o acesso da população, garantindo segurança jurídica e, principalmente, o direito à saúde. Do Ministério Público de Minas Gerais, para a agência Rádio Web, Vinícius Araújo.
2: Recife, 1:47.

0: debates internos e uma conversa com representantes de movimentos sociais e culturais que atuam para a redução de vulnerabilidades marcaram a primeira reunião anual ordinária dos promotores de justiça em estágio probatório. A iniciativa tem como objetivo propiciar a aproximação dos novos promotores de justiça do Ministério Público de Pernambuco da realidade social que os moradores enfrentam na comunidade. É o que explica a Procuradora de Justiça e Corregedora-Geral do Ministério Público, Maria Ivana Botelho.
1: A gente resolveu fazer em Recife, escolheu essa comunidade de Peixinhos pela riqueza cultural que ela tem e também pela... O alto índice de violência que a comunidade vivencia desde a década de 80, 90. É um momento de tirar dúvida, de trazer os assuntos para a prática do dia a dia, de tentar aplicar o que eles têm de teoria, o que a gente constata também, a prática que é importante para a atuação do Ministério Público.
0: Apesar dos índices de violência na região, a Biblioteca Multicultural Nascedouro tem se consolidado como um espaço de resistência e acolhimento, oferecendo atividades artísticas e literárias. Para o coordenador Rogério Bezerra, a presença do Ministério Público no local reforça que os moradores da comunidade também são sujeitos de direito.
2: Em sua arquitetura, Peixinho não tem um equipamento como esse, né? Equipamento que possa ter música, teatro, dança. E a gente vem lutando para manter esse espaço. Então, essa é a importância, sabe, de entender a realidade das comunidades com equipamento desse salva-vidas, né? E aí, os promotores, né, que têm esse papel de defender justamente os direitos, né? Aqui são vários direitos violados, você vê aqui, né? O direito à cultura, o direito ao lazer, o direito à educação. Estamos sendo aqui violados.
0: Ao fim da conversa com os movimentos sociais, os promotores de justiça percorreram o espaço do Nascedouro de Peixinhos e consolidaram o compromisso do Ministério Público com a defesa dos direitos humanos. Agência Rádio Web, roteiro de Karina Barros, locução Joyce Santos.
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programa de incentivo para a permanência dos jovens no estudo diminui a evasão em 43%. A taxa foi obtida em 2 anos do Pé de Meia, de acordo com o Ministério da Educação. O programa é como uma poupança, que tem como objetivo incentivar a permanência dos jovens até a conclusão do ensino médio. Segundo os dados do governo, o abandono escolar nessa faixa de ensino era de 6,4% e caiu para 3,6% em 2025. Desde que foi criado, o Pé de Meia atendeu 5 milhões e 600 mil alunos. O número equivale a mais da metade do total de estudantes do ensino médio público no Brasil. O MEC também divulgou que o programa foi responsável pela diminuição da taxa de reprovação escolar em 33% entre 2024 e 2025. Para receber o benefício de R$ 200,00, é preciso estar matriculado no ensino médio público. O valor é depositado uma vez ao ano. A participação no Pé de Meia é feita de forma automática para os estudantes matriculados na rede pública e com inscrições no Cadastro Único. Da Rádio 2, Fabiola Altran.

0: Começam em maio as inscrições para o Enseja 2026, exame nacional para certificação de competências de jovens e adultos. A prova, prevista para o dia 23 de agosto, é gratuita e destinada a jovens e adultos que não concluíram o ensino fundamental ou médio em idade escolar. Com inscrições até o dia 15 de maio, o iFood prepara gratuitamente entregadores, donos e parceiros da plataforma com bolsas de estudo, simulados e suporte educacional por meio do programa Meu Diploma do Ensino Médio. Desde 2022, 15 mil pessoas se formaram pelo projeto pedagógico. Renata Rotenberg, gerente de impacto social no iFood, afirma que a iniciativa abre portas para novas oportunidades profissionais.
1: O programa tem muito potencial desse desenvolvimento, desde resgatar uma confiança que muitas vezes foi perdida ao longo do tempo, né? Então, a gente sabe que tem o que a gente chama de idade escolar. Quando a gente passa dessa idade escolar sem finalizar os estudos, muitas das vezes as pessoas perdem a confiança. Ah, acho que não é para mim, não vou conseguir, não vai dar certo. E acho que um ponto importante aqui, né? O diploma abre portas. É super importante para novas oportunidades, para geração de renda, possibilita também acesso a curso de ensino superior e curso técnico. Então, acho que aqui é muito sobre viabilizar caminhos.
0: Segundo pesquisa interna da plataforma, 29% dos entregadores ainda não concluíram o ensino médio. Entre os participantes do programa, 45% relataram aumento na renda após a conclusão dos estudos, destaca Renata.
1: Ao investir em educação, amplia também o acesso a oportunidades de formação, de renda e traz efeitos diretos na trajetória desses profissionais que estão dentro do ecossistema, sejam entregadores, restaurantes ou familiares. E é por isso que a gente aposta muito na educação como um vetor desse desenvolvimento pessoal e profissional e de transformação social em todo o ecossistema.
0: As aulas são 100% online, gravadas e ao vivo com professores especializados. Mas o aluno pode acessar o conteúdo de acordo com a própria disponibilidade. As inscrições podem ser feitas pelo aplicativo do entregador ou no site oficial do programa. institucional.ifood.com.br/meu-diploma-do-ensino-médio. Agência Rádio Web, produção e reportagem, Karina Chagas.
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0: hospital nunca para. Portas abertas, corredores cheios e decisões tomadas em minutos. No Hospital do Trabalhador, em Curitiba, o fluxo é intenso. Em média, 55 ambulâncias chegam por dia. E nos casos mais graves, há apoio aéreo. Pela porta aberta, entram ainda mais de 70 pacientes clínicos diariamente. Recentemente, 55 milhões de reais foram investidos na ampliação do pronto-socorro, equipamentos e heliponto. Um reforço que impacta diretamente o atendimento à população, como pontua o diretor do Complexo Hospitalar do Trabalhador, Guilherme Graziani.
1: Com uma estrutura melhor para os nossos profissionais e para as pessoas que vão vir aqui trabalhar, é muito mais confortável. Então, são consultórios individuais, são consultórios com ar-condicionado, recepções individuais para ortopedia, para clínica geral, para plástica.
0: Com atendimento 100% pelo Sistema Único de Saúde, SUS, a unidade da Secretaria de Estado da Saúde é a maior referência do Paraná em trauma, urgência e emergência. Somando quase 1.000 atendimentos por dia. Por trás desse número há uma engrenagem feita de gente. São aproximadamente 5 mil trabalhadores. Só na enfermagem são 819 profissionais. Outros 482 médicos, além de fisioterapeutas, psicólogos, assistentes sociais, nutricionistas e dentistas. Juntos, eles sustentam uma estrutura de 260 leitos, 40 deles de UTI, 3 centros cirúrgicos e 14 salas de operação. Em 2025, foram 9,5 mil cirurgias, a maioria de emergência. O hospital também é escola para novos médicos, tem maternidade. Foram mais de 3 mil partos em 2025 e não fecha as portas para ninguém. Agência Rádio Web de Curitiba, Fernanda Nardo.
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3: 3h45.

0: O Ministério da Saúde anunciou o repasse de 12 milhões de reais para intensificar o combate à doença de Chagas em 155 municípios de 17 estados brasileiros. Segundo a pasta federal, as cidades selecionadas foram escolhidas com base em critérios técnicos, priorizando localidades com registros recentes do vetor que transmite a doença e alto risco de transmissão nas regiões Nordeste, Sudeste e Norte. Além do reforço na fiscalização, o governo federal confirmou uma parceria com a Fundação Oswaldo Cruz para a segunda fase de uma pesquisa que utiliza o selênio no tratamento de pacientes com problemas cardíacos causados pela doença. O projeto recebe um aporte de mais de 8 milhões de reais para avaliar se o mineral pode ser incorporado ao SUS como uma terapia complementar. Transmitida pelas fezes do barbeiro, a doença de Chagas afeta entre 6 e 7 milhões de pessoas no mundo, a maioria na América Latina. Só no Brasil, de acordo com os dados mais recentes, foram quase 4 mil mortes em decorrência da doença em 2024. Os principais sintomas são febre, mal-estar, falta de apetite, dor nos gânglios, inchaço nos olhos e aumento do fígado e do baço. Entre 5 e 10 anos depois da contaminação, no entanto, o paciente enfrenta a fase crônica da doença, que provoca o inchaço de órgãos como o coração e esôfago, o que pode causar sérias complicações. De acordo com médicos, no entanto, assim como acontece com muitas doenças, o diagnóstico precoce é fundamental também no caso da doença de Chagas. Quando diagnosticada nos primeiros dias da transmissão, a chance de cura é de até 100%, mas diminui progressivamente com o passar dos anos. Da Rádio 2, Milena Abreu. 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
1: 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Após identificar irregularidades estruturais na condução de licitações e contratos públicos no município da Ilha de Itamaracá, localizada no litoral norte do estado, o Ministério Público de Pernambuco recomendou uma série de medidas para a gestão municipal. Entre os pontos críticos, foram identificados a ausência da elaboração do plano de contratações anual e a publicação tardia de informações no Portal Nacional de Contratações Públicas. Além disso, existem inconsistências nos registros oficiais do município, além de haver procedimentos com valores errados ou incompletos, comprometendo o controle social e a fiscalização. Outro problema encontrado foi a designação tardia de agentes responsáveis pelas licitações e o acúmulo indevido de funções, o que aumenta o risco de fraudes, direcionamento de contratos e sobrepreço. Para reverter esse cenário, o Ministério Público recomendou a adoção de um planejamento prévio das contratações, incluindo a criação do plano anual, a regularização das informações no Portal Nacional de Contratações Públicas e o fortalecimento do controle interno. Também foi orientada a revisão de contratos recentes para verificar possíveis irregularidades. Com essa recomendação, o município tem um prazo de 60 dias para informar as medidas adotadas. Caso haja o descumprimento, poderá resultar em medidas judiciais. Agência Rádio Web, produção e reportagem, Karina Barros.
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0: previsão da Confederação Nacional da Indústria, a CNI, para o crescimento da economia brasileira melhorou. A expectativa é que o Produto Interno Bruto, o chamado PIB, cresça 2% em 2026. Antes, a previsão era de 1,8%. A indústria também deve ter um desempenho melhor. A estimativa de crescimento subiu de 1,1% para 1,6%. Segundo o diretor de Economia da Confederação Nacional da Indústria, Mário Sérgio Teles, essa revisão está ligada a três fatores principais.
1: Primeiro, um desempenho mais positivo do que o esperado para a indústria extrativa. Tanto a produção de petróleo e de minério de ferro como o preço do petróleo estão subindo esse ano e isso vai ter repercussão sobre o PIB da indústria extrativa. Segundo fator que nos levou a aumentar a projeção de crescimento foi a sistemática elevação da previsão de safra agrícola. E o último fator é um desempenho melhor no chamado setor de serviços, que se deve muito à expansão fiscal.
0: O setor de serviços deve crescer 2,1%. Já a agropecuária, que antes não tinha previsão de crescimento, agora deve avançar 1,1%. O bom desempenho da economia nos primeiros meses de 2026 ajudou a melhorar as previsões para o ano. Mas a qualidade do crescimento econômico, marcado por um desequilíbrio entre consumo e investimento, persiste e preocupa.
1: O problema da qualidade está no baixo nível dos investimentos. Os investimentos devem crescer em 2026 apenas 0,6%. Então, o consumo cresce acima de 2%, mas os investimentos não crescem. Então, por isso é uma qualidade ruim, porque é um tipo de crescimento que não se sustenta. Se nós não tivermos aumento dos investimentos para gerar mais oferta no futuro e cobrir esse nível maior de consumo, nós vamos ter que travar ainda mais o ritmo de crescimento.
0: O crescimento do consumo das famílias deve acontecer por causa de medidas do governo, como a ampliação da faixa de isenção do imposto de renda, além do aumento dos salários. Já o crescimento menor dos investimentos se deve aos juros altos e ao endividamento das empresas. Os dados fazem parte do informe conjuntural do primeiro trimestre, divulgado pela Confederação Nacional da Indústria. Agência Rádio Web. Produção e reportagem, Valquíria Rios.
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0: Bom dia para você. Olha, o insucesso é apenas uma oportunidade para recomeçar com mais inteligência. Pense nisso e tenha um dia feliz.
1: Bom dia, queridos filhos e filhas. Nesta terça-feira, podes reinar, Senhor. Reine nas enfermarias, nos hospitais, naqueles que estão em casa, desvalidos nos leitos de dor. Podes reinar, Senhor, em todos os lugares. É o que pedimos nesta manhã, em nome do Pai, do Filho e do Espírito Santo. Amém. A cruz sagrada seja minha luz. Não seja o dragão meu guia, retira-te, Satanás. Nunca me aconselhes coisas vãs, é mal. O que tu me ofereces, bebe tu o teu veneno. Ó Deus, no início deste dia, venho pedir, por intercessão do glorioso São Bento, que sempre se mostrou compassivo com os necessitados, fazei com que nós obtenhamos o auxílio em todas as nossas aflições. Ó Deus, no início deste dia pedimos, por intercessão de São Bento, nas batalhas da nossa vida, nas batalhas diárias que travamos no trabalho, na família, ajudai-nos, Senhor, para que reine a paz e a tranquilidade e que se afastem todas as desgraças, tanto corporais como espirituais, especialmente o pecado. Ó Deus, por intercessão de São Bento, dai-nos a graça que tanto necessitamos. Coloque diante de Deus nesta manhã uma graça que te é muito urgente, ou uma batalha que você está travando. Repita comigo: a cruz sagrada seja a minha luz. Não seja o dragão meu guia. Retira-te, Satanás. Nunca me aconselhes coisas vãs. É mal o que tu me ofereces. Bebe tu mesmo o teu veneno. Ó Deus, dai-nos a graça de, ao terminarmos nossa vida neste vale de lágrimas, possamos estar contigo no paraíso. Rogai por nós, ó glorioso São Bento, para que sejamos firmes na batalha, decididos na luta e fiéis no discipulado. Ó Deus, por intercessão de São Bento, livrai-nos do mal. Ó Deus, por intercessão de São Bento, livrai-nos da inveja. Ó Deus, por intercessão de São Bento, livrai-nos do pecado. Pai nosso, que estais no céu, santificado seja o vosso nome. Venha a nós o vosso reino. Seja feita a vossa vontade, assim na terra como no céu. O pão nosso de cada dia nos dai hoje. Perdoai-nos nas nossas ofensas, assim como nós perdoamos a quem nos tem ofendido. E não nos deixeis cair em tentação, mas livrai-nos do mal. Amém. O Senhor esteja convosco. Ele está no meio de nós. Que a bênção de Deus recaia sobre todos. Sobre as crianças, os adolescentes, os jovens, os adultos e os idosos. Sobre a água que será tomada e partilhada. Em nome do Pai, do Filho e do Espírito Santo. Amém.
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0: Começou o nosso bom dia pra você. Bora começar.

0: Um dia maravilhoso pra você, uma terça-feira boa. É, Naninho tá por aqui, Danadão tá de férias. E eu te faço companhia com o nosso Bom Dia, acordando você. Já me segue aí no Instagram que já vou mandar alusão, arroba Nano Alves. Agora tem Pablo, Choro na Chuva.
1: Que música de arrepiar é essa, hein?

Recife, bom dia, forte abraço a você que tá saindo de casa agora, tá na batalha, tá na labuta, é o bom dia que te faz companhia. Tiaguinho e Billy, ó, em busca da minha sorte, essa música é pra você.

0: Recife, bom dia. Bom dia pra Anne Lima, tá em Paulista, tá curtindo a gente. Alô, Zé Roberto, tá em Prazeres. Forte abraço pra Everaldo também, de Cajueiro Seco. Quem mais? A Ana Maria, de Camaragibe. A Edna, tá em Nova Descoberta. Ó, tem intervalo, eu volto já já, sai daí não.
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1: Voltando por aqui ao som do Dilcinho, calma, respira.

Bom dia pra você que tá ligado aqui com a gente, tem previsões a partir de agora. Bora falar pra você de Áries. Seus talentos criativos vão brilhar hoje. Números 29, 96 e 32 por amarelo. Touro, dedique-se com calma ao trabalho, pois a produtividade aumenta à tarde. 25, 86, 47, vermelho é a cor. Gêmeos, hoje é um dia de oportunidades no trabalho com ideias brilhantes. 14, 27, 64, cor é vinho. Câncer, no trabalho amanhã exige foco, mas a tarde será produtiva. 25, 81 e 37, branco é a cor. Agora tem Leonardo, fantasias.

0: Previsões agora por aqui, falando para você de Leão. No trabalho, destaque-se, mas não. Virgem, hoje organize suas tarefas com calma e foco para enfrentar o dia. 080736, cinza é a cor. Libra, o dia promete agitação com novas amizades e notificações, viu? 957319, preto é a sua cor para hoje. É preto a cor. Escorpião, o dia pede foco nas metas profissionais. 33, 50, 71, e rosa é a cor pra você hoje, viu? Ah, coisa boa. É bom ter você aqui no nosso Bom Dia. Agora tem Léo Foguete.
1: Essa canção pra todas as mulheres lindas dessa noite.

Aproveite as vibrações da lua para buscar seu propósito. 22, 13 e 98, verde é a cor. Capricórnio, hoje concentre-se em suas metas, viu? 61-28-73, azul é a sua cor para hoje. Aquário, o dia promete movimentar suas parcerias e reforçar relacionamentos. 05-37-96 e bege a sua cor para hoje. Peixes, o dia pede foco no trabalho e organização. 44-70-65, marrom é a cor para você hoje. E a música, Nadson Ferreira.

0: Hora de abraçar todo mundo. Alô, Josenilson Lima, Dedel do Pacheco, tá curtindo a gente logo cedo. Maria Josenice tá no Timbi. Quem mais aqui? Josiane de Piedade, Edilene Vasconcelos, Odi, cheiro, beijo pra você. Quem mais tá ligado aqui na Recife? Manhã boa, o Marcos de Casa Amarela. Alô, Ritinha do Cordeiro, todo mundo aqui. Arroba Nano Alves, me segue aí. Tem intervalo, eu volto já.
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3: Voltando com Zé Felipe, Mentes Tão Bem.

0: Recife, bom dia. Acordando cedo ao som da gente. Coisa boa, obrigado, viu? Em casa, no trabalho, em todo lugar. Bora curtir Natan e Zé Vaqueiro agora? Aproveita que eu tô obrigado.
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0: pastor, pode fazer barulho aí pra nós?
1: Esse é o Bom Dia, você liga, pede, a gente toca. Tá aqui, você pediu Batista Lima? A gente toca agora. Te amo, linda demais essa música.

0: Em todo lugar, tá todo mundo curtindo a gente. Obrigado, viu? A você de Santo Amaro, alô você do Jordão, alô você de Beberibe, Jardim Atlântico, Olinda, alô Camaragibe, alô Vale das Pedreiras, né? Pessoal do Alto do Monte em Olinda também ligados. Ó, arroba Nano Alves, me segue aí, tem intervalo, eu volto já.
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1: Voltando com o Natan, bebê pra te esquecer.

Agora tem Péricles e Ana Castela aqui no nosso Bom Dia. Essa aqui é nova, essa aqui é uma das músicas mais lindas da programação. Ouve aí, ó. Simplesmente acontece.

0: hora de abraçar todo mundo que se liga aqui na Recife. Alô, Ângela Souza. Alô, Hilda do meu coração, tá em Afogados. Gideão Samuel tá em Nova Descoberta. Julinha tá em Prazeres. Alô, Adriana Lima, a Severina, o Marcelo. Alô, Rodrigo, querido, tudo de bom. Luan Henrique, quem mais? Ana Paula tá no Janga, todo mundo curtindo a gente. Ó, arroba Nano Alves, me segue, tem intervalo e volto já.
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0: Bom dia pra você que acorda cedo, tá no trabalho, tá no batente, amigo. Tudo de bom a você, amigo motorista de aplicativo, em especial, né? Você que trabalha tanto todos os dias. Taxista, amigo, também tá na batalha. Um dia produtivo bom pra você. Um abraço aos amigos na Ceasa. Eita, mercado de Cavaleiro. Alô, pessoal do Mercado das Mangueiras ali em Prazeres. Alô, o Zé, o José e também. É Zé, né? Todo mundo conhece ele por Zé. Zé Chaveiro, que tá lá no mercado de Casa Amarela também. A Denise, né? Do Tempero, também curtindo a gente. Elbinha, meu amor, também no mercado de Casa Amarela. Tá ligada? Obrigado. Ó, intervalo, eu volto já já.
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0: Gente linda do meu coração, tô indo embora, volto às 11 com o nosso Sucessão. Beijo pra todo mundo. Tá chegando o Padre Marcelo Rossi.
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0: tem a rede social. Ontem eu postei @ Padre Marcelo Rossi, tô no Instagram aqui aberto, e, mas está também no Facebook, se quiser, quem gosta do Face. E também postei no antigo Twitter X. Amados, semana especial. Essa frase foi o Mário que carinhosamente Deus o iluminou. Com Deus no coração, o medo se cala. A ansiedade encontra a paz e a esperança vence os maus pensamentos. E ontem eu coloquei algo muito lindo. Duas portas, uma aberta e fechada. A vida precisa de faxina. Isso inclui fechar algumas portas e dar fim a algumas histórias. Nem tudo cabe em nossa nova etapa de vida. E temos que ser corajosos para abrir mão daquilo que um dia teve significado e hoje não tem mais. Nem sempre é fácil encerrar um capítulo. E hoje, impactando, não sei se vocês conhecem, as três cobras mais perigosas do mundo. Olhe, tá lá, por favor, faça questão que você veja. Porque elas se escondem em qualquer lugar, até mesmo atrás de abraços e sorrisos. Quais são as três víboras, cobras mais... Eu já falei, uma das cobras está aqui, reais, né? Tem que ter um nome. Mas quais são as três cobras?
1: Inveja, ingratidão e traição.
0: Por isso, não pare de orar, porque...

0: assim, ó, pilas e fé e sabedoria. Um e dois, inteligência emocional. Senhor, os dois, por favor, levantem um livro. Por favor, levantem-os. O senhor fala conosco. Costura esse programa hoje, terça-feira. O Mário tá com calor, o Pandinha, um calor aí no estúdio, né? É, porque eu confesso, onde eu tô aqui na café tá frio. É, glória a Deus. Mas fala conosco, senhor. Fala conosco. Pandinha, você tá com um, né? Começa com você.
1: Pílula 54. Vez ou outra, tenho tristezas. Como lutar contra estes sentimentos? Em Eclesiástico 38, 19 e 21 diz: pois a tristeza apressa a morte, tira o vigor, e o desgosto do coração faz inclinar a cabeça. Não entregues teu coração à tristeza, mas afasta-a. E lembra-te do teu fim. Temos que lutar para não deixar a tristeza invadir a nossa mente. E para isso, a oração nos ajuda, assim como nos preencher com leituras santas. Um bom filme, uma boa conversa.
0: Senhor, agora inteligência emocional, pílulas 2.
2: Vamos lá. Pílula 46. Estou em processo de conversão. Sempre gostei de falar da vida dos outros, olha, e de escutar fofocas. O que a palavra de Deus tem a me dizer sobre isso? Leia 1 Tessalonicenses capítulo 4, versículo 11. Procurai viver com serenidade, ocupando-vos das vossas próprias coisas e trabalhando com vossas mãos, como vo-lo temos recomendado. Vivemos em um mundo que perdeu o foco do que realmente importa. Perde-se tempo falando dos outros e querendo saber as últimas notícias da vida do outro. Mas isso não leva você a ser diferente. E é isso que o inimigo espiritual quer, que você perca tempo. Invista teu tempo em coisas que edificam. Escutar uma boa palestra, ler um bom livro, assistir a um bom filme, ler as escrituras. O tempo é precioso demais. Precisamos usá-lo para sermos pessoas transformadas para o mundo novo que Jesus virá trazer. Se não for para edificar alguém, não fale e não escute. Mas a decisão é tua. Deus te deu a liberdade.
1: Depois combinado, hein, Mário?
0: Incrível. Não, falar, vocês perceberam?
1: Deus do céu.
0: Uau. Meu Deus do céu. Eu cheguei, nós estamos falando de um outro assunto, rezamos e deixamos na mão da condução do Senhor. Prepare esse programa de hoje, meu Deus. Falando em se preparar, atenção, aleluia.
2: Aleluia.
0: Vamos começar pelo aleluia primeiro, que vai ser dia 20. Bom, eu estarei domingo, dia 26.
2: Dia 22 a 26, padre.
0: Domingo, né?
2: Isso, o senhor vai estar 26 domingo. Dia 26. Começa dia 22.
0: Então, começa dia 22. O nosso bispo Dom José Negri estará presidindo a missa na sexta-feira, dia 24, tá? E o nosso querido Frei Gil estará no sábado, dia 25. E eu estarei no domingo, dia 26. Então, Diocese de Santa Maria lá em peso, tá? E vai ser com certeza uma bênção. Tá? Então, prepare-se a missa. Quantas pessoas que querem, né? Então, eu tô falando com Fortaleza. Por sinal, qual é a rádio de Fortaleza? 93, não é?
2: Isso, padre. Fortaleza 93 FM, que é 93.9 FM, padre.
0: Tá aí, por sinal. Então, você de Fortaleza, mas vou estender. O pessoal do Ceará, aproveita. Porque muitas vezes, eu quero tanto ir no santuário. Já que você não vai no santuário, o santuário vai até.
2: Que legal.
0: Então, porque vai ser uma missa, gente, com Shalom, Moisés Azevedo, né? Vai ser, prepara, Emir, né? O carinho que eu tenho. Com certeza vai ser demais. Venha, vamos louvar. E nós precisamos, né? Desse momento todo especial. Então prepare-se, tá? E a partir de tudo eu vou lembrá-los. E atenção, ia ser, já está tudo combinado, mas vai ser até melhor ainda. Nós temos sábado agora a nossa festa julina.
2: Julina.
0: Já pelo, se for pelo calor de hoje, o que nos espera sábado e domingo? Então vai ter bastante quentão,
3: Mas é bom lembrar que uma das regras que tem no santuário é sem bebida alcoólica, tá?
2: Sim.
3: É que então sem álcool, é vinho sem álcool, tá? Vinho, vinho quente, se é que tem, tá? Então é tudo sem álcool, tá? Por quê? Prudência, semente, sabedoria. É festa, lá é confraternização. Então, venha se alegrar, traga, pode trazer sua família, com certeza. Mas vamos ter a missa, vamos ter um momento de fé. Então, acabando às 18 horas, aí depois íamos ter um telão, tá? Porque vai ter o jogo do Brasil, íamos ter, tá? Sabe, podia, tá tudo preparando já, o telão, mas aí o Brasil resolveu voltar, glória a Deus. Então aí nós vamos para, esquece tudo isso aí. E eu torci pro Portugal ontem.
2: Eu também.
3: Um pouquinho. Então agora é só eu vou ser marroquino e ou melhor, vou assistir. E lembrando que é a Copa do Mundo, isso que é interessante, ela foi criada para confraternização. E ela baseada no Papa, olha as coincidências, o Providência, vai completar 100 anos daqui 4 anos. Foi o Júlio Zimmer, você sabe toda a história, né, Mário? Você estudou?
2: Muito legal, padre, muito legal. Inclusive, desde então, criança, ele chegou a ser coroinha, ele trabalhava na paróquia lá da comunidade dele, e lá que ele conheceu depois os outros amigos, que eles foram ficando mais jovens, foram crescendo, e aí teve a carta do Papa, que o senhor citou esses dias, ele ficou tão encantado. Isso, ele ficou tão encantado que ele falou com os amigos dele: pessoal, a gente tem que fazer alguma coisa para unir todos os povos, um evento legal para a gente juntar todos os povos e fazer essa confraternização. E eles criaram a Copa do Mundo por causa disso, padre.
3: Então você vê que é um jeito, né, de agregar. Eu sei que muitas coisas vão mudando, vem aquilo. Uma das coisas que eu confesso, essas bets, os jogos de aposta, aqui até lanço cuidado, tá? Eu sei que gente, vocês vão sempre perder, tá? Gente, é um vício. Você sabe como que se chama, Pandinha, o vício de jogo?
1: Vício de jogo, padre.
3: É, tem um termo, seu técnico, tem, se tiver algum médico, psiquiatra, ludopatia.
2: Depois, olha, não sabia não, padre, como é que é?
3: Ludopatia.
2: Opa.
3: A pessoa, gente, é a mesma coisa que tem um alcoolismo, tá? Tem ludopatia, a pessoa não se controla. E aí ela vai, gente, ela vai, e a técnica, não tem como, eles vão ganhar sempre. E você vai ficar sem nada. Ah, então, além de te levar esse vício, chama-se ludopatia. Nossa, pra que nome? Anota aí, vê, entra na
2: ludopatia. Internet. Padre, tem uma boa, já que o senhor tocou nesse assunto, aquele testemunho que o senhor leu lá no momento de fé, lá no santuário, da mãe desesperada porque o filho estava muito viciado em jogos, perdeu dinheiro, não pagava mais as contas, o noivado foi rompido. Ela mandou mensagem agradecendo muito que o senhor leu o testemunho, que o pessoal lá no santuário leu o testemunho, e dizendo que o noivado foi retomado, viu, padre? Glória a Deus, graças a Deus.
3: Tem uma música que eu faço meu exercício, eu tenho minha playlist. E qual é, as pessoas ficam tão curiosas, qual é a playlist do padre, né, de que ele faz exercício? Tem uma da mãe, que eu

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1: Tô com quatro Bíblias abertas na mesma versículo, mas eu vou ler, vou escolher aqui um deles, aí eu vou dar algumas, como fica a tradução. É diferente, mas nos dá uma compreensão maior. Assim que eu gosto de ler. Jeremias capítulo 15, versículo 16. Depois abre você na nova tradução de linguagem de hoje, que eu estou com uma outra tradução aqui. Jeremias 15, 16. Quando encontrei tuas palavras, alimentei-me. Elas se tornaram. Olha que passagem, de novo. Quando encontrei tuas palavras, alimentei-me. Elas se tornaram para mim uma delícia e alegria do coração. O modo como invocar teu nome sobre mim, Senhor Deus do universo. Uau! Como está na nova tradução de linguagem?
2: Vamos lá, padre. Nova tradução, Jeremias 15, 16. Tu falaste comigo e eu prestei atenção em cada palavra. Ó Senhor Deus Todo-Poderoso, eu sou teu e por isso as tuas palavras encheram meu coração de alegria e de felicidade.
1: E agora eu entendo o que o Senhor fez comigo no meu aniversário. Aliás, um dia antes. E o Pandinha foi muito ungido quando ele comentou isso. Pandinha, quantas pessoas querem conversar? Acabou. Amado, eu confessei ontem. Não sei se você prestou atenção no programa ontem, Batismo de Fogo, se eu assisti, eu com o Dunga, falando que a meu rosário, de São Miguel, que a coroa de São Miguel, né? Eu fazia em 10 minutos, tá?
2: Marta, agora está virando 40, 45.
1: Deu 50 minutos. Por quê? Porque a interação com vocês é fantástica. Você tem visto, é um diálogo, é um chat, né? Você está lá conversando, pegando as intenções. Por que você está falando isso, padre? Hoje, então, geralmente terça, para mim o melhor horário é 7 horas, tá? Tem dias como ontem, né? Você vai dormir na madrugada, então, e como quinta-feira a mesma coisa, então, para mim, hoje eu vou fazer 9:30, tá? Por sinal, tá, não sei se como está São Paulo, aí é onde você está, mas da parte que eu estou aqui, rapaz, está frio, tá? Então, a capela nesse momento é 18:02, tá? Mas... se fosse 7 horas da manhã, meu Deus, é mais frio ainda. Então agora está esquentando. Não estou vendo esquentar nada, mas glória a Deus. Está aqui, vai esquentar na fé. A importância de escutá-los. A importância de colocar as suas intenções. Por sinal, aqui também a gente, aqui é um momento de fé, com certeza, que nos mantém em pé. E a importância de também escutá-los, tá? As suas intenções. E hoje o Senhor mostrando. Você estava nos cartões, ingratidão, inveja, e mais do que nunca, infelizmente ainda nós estamos vendo as pessoas, né, através da Copa do Mundo, que eu acabei de dizer, que é uma coisa para ser uma confraternização, que é uma coisa muito legal, a remada viking, vamos ser honesto, né?
2: Muito legal.
1: A humildade
2: legal.
1: Do Haaland, o jeitão deles, né? Então realmente você vê que você vai conhecendo coisas que não tínhamos noção, tá? Então, tem coisas lindas, mas tem, infelizmente, o vício do jogo. E eu não sei se seu filho está no vício do jogo. Então, se por acaso você aproveita, nosso telefone, nosso WhatsApp aqui, operadora prefixo
2: 11 989 680447.
1: Hoje às 9:30 eu vou falar, eu quero rezar. Tá? Então, se você conhece alguém, só que onde que. Esqueci. Onde que você reza? Através da. Bom, estou usando um canal que eu tenho nas minhas mãos de evangelização fantástico, que é o YouTube. Tá? Então, se inscreva no meu canal, ative o sininho. Tá? Que, por sinal, como que essa pessoa se inscreve no YouTube, Mário?
2: É muito simples. Logo que entrar no YouTube do Senhor, que vai ter lá tanto o banner quanto a foto do Senhor, tem embaixo inscrever-se. Ela clica ali que ela já está inscrita, padre.
1: Tá, e eu vou fazer o seguinte, acabando o programa, eu vou postar um cartão, porque como tem meia hora ainda, acabando o programa, né? Então vai ser 9:30 que eu vou fazer hoje. Então 9:30 em ponto, tá? Então toda terça e sexta vai ser 9:30. E aí por favor, convide alguém que você sabe que está, infelizmente, gente, é um vício, tá? E a pessoa depois que entrou, no início dá para tirar, depois que entrou, aí é complicado.
2: E uma coisa, aquilo que eu acho importante, Padre, aquilo que o senhor sempre fala, no começo, seja numa máquina, seja onde for que ela vai jogar na internet,
1: ela vai ganhar.
2: Isso, no começo, claro que o negócio vai fazer ela ganhar, para ela se empolgar, e depois ela não consegue parar mais.
1: Que ela vai atingir, é por isso que é chamado ludopatia.
3: Fora os golpes, né, Padre? Fora os golpes.
1: Então, por favor. Padre, mas tudo isso é carência. Então vamos preencher com testemunhos. Que palavras movem, testemunhos arrasam, que se Deus está fazendo. Porque mais notícias, você só basta ligar a qualquer lugar aqui. Aqui é boa nova, aqui é boa notícia, aqui é testemunho real. Vamos lá.
4: Bom dia, boa tarde e boa noite, Padre. Mandar essa mensagem como se fosse um desabafo. A passagem do cego, eu até o momento anterior que eu escutei essa passagem, eu me julgava, eu me penalizava, eu me torturava. Por quê? Eu não entendia o que aconteceu comigo, qual foi o meu livramento, qual foi a minha ajuda, né, que eu recebi. Só para poder explicar, eu estudei para poder entrar numa empresa, tinha um sonho de entrar nessa empresa, consegui o trabalho dos meus sonhos, remunerações boas, prêmios bons, sendo que eu fui muito assediado moralmente, fui muito humilhado, a equipe que eu trabalhava achava que era meus amigos pela minha frente, era legal, mas sempre quando eu pedi alguma coisa para fazer, eu tinha o cargo de liderança, eles não faziam, arrumavam desculpas e eu acabava tendo que fazer, me sobrecarregando, não conseguia entregar aquilo que eu podia. Fiquei um ano nessa empresa e em junho de 2025, eu achando que estava conseguindo me engrenar, achando que estava conseguindo produzir, criando resultado, criando artifícios, eu fui chamado para uma conversa e fui demitido por um líder que não era líder, por um chefe, né, que ninguém gostava dele. Eu não tinha nada contra ele, mas ele como liderança era muito ruim mesmo, altamente inteligente, mas para com pessoas ele não sabia lidar. Fui mandado embora com a frase de que ultimamente eu estava produzindo, estava apresentando resultado, mas que infelizmente a minha posição estava sendo entregue por questões de ter um outro colaborador assumindo a minha posição. Fiquei destruído, achando que era eu o defeito, que eu tinha errado, que eu não era capaz. Passei um ano me julgando, me punindo, achando que o problema era meu. Eu, graças a Deus, já estou em outra atividade, exercendo uma função parecida, com boas ideias, indicativos positivos e feliz, porque após a passagem eu vi que o problema não era eu. Então, Padre, eu te agradeço, te desejo muita saúde e paz a você e a toda a equipe, que Deus continue te abençoando, para que o senhor possa propagar toda essa bênção, todo esse amor. Obrigado.
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1: Eu fui buscar teu nome aqui, já encontrei, tá? É menos é mais. Jesus, afasta de mim tudo aquilo que me afasta de ti. Tenha certeza, foi livramento. E já entendi o que eu vou fazer hoje. Vou buscar essa história na oração. E tem gente que fala, que história de cego? Para quem não sabe a história, na oração, eu prometo que eu vou abrir, né, a hora da oração com a história novamente. É fantástico, os cartões, esses posts. Quem sabe na quinta-feira eu faço um TBT dele. TBT na rede social eu posso fazer. Repetir uma coisa que eu já coloquei. Mário, agora, já que eu abri aqui para descobrir quem era a pessoa,
2: sim,
1: menos é mais, deixa-me escolher. Senhor, o que que tu queres? Senhor, misericórdia. Essa aqui, porque eu não ia acertar a cidade. É o 4.
6: Bom dia, boa tarde, boa noite, Padre Marcelo Rossi. Dia 10 de junho, o senhor pediu pra gente escrever sobre os nossos sonhos. E eu escrevi o meu maior sonho e enviei pro número de WhatsApp do programa Momento de Fé. No dia 11, À noite, eu fui dormir na casa da minha mãe. No dia 12 de junho, por volta do meio-dia, no horário de almoço, minha mãe estava na cozinha fazendo almoço, eu estava junto com ela, o meu filho estava na área da frente e passou uma moça e chamou no portão. Aí o meu filho veio e falou: vó, tem uma moça chamando a senhora. E eu falei: mãe, deixa que eu vou ver do que se trata. Chegando lá, essa senhora, acompanhada com uma criança, perguntou se não tinha roupas usadas para doar para ela. Perguntei: mãe, tem uma senhora pedindo roupa, a senhora tem? E ela falou: tem um saco de roupas ali no quarto. Falei: então eu vou pegar e vou dar para ela. Abri o portão, passei esse saco de roupas para ela, ela pegou e olhou dentro dos meus olhos, lá no fundo dos meus olhos, e falou que ela via um jaleco branco. Ali naquela hora que ela falou isso, eu tomei posse, porque o que eu escrevi dia 10 de junho, o meu sonho, Deus estava me revelando ali naquele momento através daquela mulher. Eu lembrei de um programa do Senhor, onde o Senhor fala que Jesus usa as pessoas para falar conosco. E ele usou aquela mulher para falar comigo. Então eu fiquei muito feliz, Padre. E eu só tenho agradecer ao Senhor Jesus e dizer, Padre, que eu sou vitoriosa pelo sangue de Jesus.
1: E ela pode falar o nome dela, não pode?
2: Pode, Padre.
1: Eu ia errar. E outra coisa, se fosse escrever esse nome, eu ia errar totalmente. Não, fala a verdade. Olha o nome dela, por favor.
2: Ivanesca Batista Câmara, de Taguatinga.
1: Calma, gente, não é Ivanesca qualquer. Ivanesca,
2: H-I-V-A,
1: Ivanesca. Depois, curiosidade, que a mãe deu o nome diferente. Esse nome, eu confesso a você, é diferente. Ivanesca, não vou esquecer, tá? Repete, por favor.
2: Ivanesca Batista Câmara, de Taguatinga, Brasília, Padre.
1: Quando chega em Brasília, não sei se é Goiás, se é Brasília, eu fico, vamos pegar isso aqui. E o sonho dela, e eu confirmo, tá? Deus tá chegando, teu sonho. Esse jaleco, você sabe muito bem. Ela ficou. Mas, ó, tem um outro também desse que eu ia errar. Põe o último.
2: O último é lindo. Põe o último, Pandinha.
7: Bom dia, equipe do Momento de Fé, Mário Pandinha. Em especial ao meu querido Padre Marcelo Ross, a quem eu tenho muito respeito, carinho, amor, gratidão. Padre Marcelo Ross, a minha mãe morreu dia 6 de abril do ano de 2025. Hoje, quem ocupa a minha vida é o Momento de Fé. Eu quero agradecer ao Padre Marcelo Rossi por ele me proporcionar essa companhia maravilhosa de fé, de caridade e de amor ao próximo. Porque quando minha mãe morreu, eu me sentia tão só. Mas quando eu ligo o rádio e escuto a voz do Senhor, eu me sinto uma pessoa grande, porque eu sei que o Senhor foi enviado por Deus para cuidar desse povo que está tão perdido. Eu me sinto grande quando eu escuto o Momento de Fé. E agradecida. Meu nome é Ângela de Jesus Oliveira, moro em Brasília. Um agradecimento a todos vocês que são anjos de luz. Muito obrigado. Que Deus os abençoe. E eu amo o Senhor demais, da conta. Demais, muito, muito mesmo. Obrigado por tudo.
1: Nós amamos Jesus. Peço aqui, Badinha. Nós amamos Jesus. Ele é a razão do nosso viver. E olha, queridos, eu geralmente não faço isso. Pare, Badinha. Eu não começo. É o momento da palavra de Deus. Eu começo o início do programa ou na oração, não é isso?
2: Isso.
1: O que eu li hoje, o que fez, olha como Deus vai costurando e aí nós vamos para a oração. É Jeremias 15:16. Tá? Quando encontrei tuas palavras, gente, não sou eu, é a palavra de Deus. É ela, não sou eu que faz isso, é Deus. Então, não sou eu, repito, eu sou apenas uma formiguinha. Quando encontrei tuas palavras, alimentei-me. Elas se tornaram para mim uma delícia. É palavra de Deus se confirmando. Ó. Repito, quando encontrei tuas palavras. Repito, eu sou apenas um instrumento. Toda honra e glória a Jesus. Quando encontrei tuas palavras, alimentei-me. Elas se tornaram para mim uma delícia. E a alegria do coração, isso não tem preço. O modo como invocar teu nome sobre mim, Senhor dos Exércitos. E eu vou pegar aqui a outra tradução que eu deixei. Lembra que eu falei? Você usou a da.
2: Nova tradução.
1: A versão internacional.
2: Sim.
1: Diz assim: quando as tuas palavras foram encontradas, eu as comi. Isso mesmo. Vou repetir: quando as tuas palavras foram encontradas, eu as comi. Elas são a minha alegria e o meu júbilo, pois pertenço a ti, Senhor Deus dos Exércitos.
8: Te chamam de Deus e de Senhor, te chamam de Rei.
1: Nada contra a música, bom dia, mas música deixa para sábado musical, porque agora nós vamos é oracional, já voltamos.
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2: Quem escutou o testemunho hoje, acabou, ele falou dessa historinha. Mário Pandinha, como tá passando rápido. Eu falei, fui buscar a origem da historinha. Hoje é dia 7 de julho,
3: de
2: né?
3: Julho.
2: Tá voando. Foi dia 10 de junho quando eu postei.
3: Nossa,
2: tá?
3: Já? Realmente? Já,
2: então, de quase um mês.
3: Realmente eu tava pensando. Mesmo. Parecia que foi semana passada, né, padre?
2: É, parece. Então, quando eu li aqui a origem da história, quando comecei, eu peguei, a Martinha passou, eu peguei nela aqui, até foi um SMS, eu não peguei na rede social, foi 10 de junho. Então, olha só, já está passando muito rápido, vai dar um mês. Vamos lá, Jesus foi curar um cego. Mas antes, eu prometo que na quinta-feira, eu vou pôr como TBT, tá? Jesus foi curar um cego, são 10 cartões. Mas antes de curar, ele fez uma coisa que ninguém comenta. Ele não curou ali mesmo. Porque, na verdade, São Marcos, capítulo 8, versículo 22 a 23. Mário, prepara, por favor. São Marcos, nova tradução linguagem.
3: Marcos 8, 23.
2: Na verdade, você vai ter que ler depois inteiro.
3: Tá.
2: Tá? É 22, acho que até. São 4 versículos.
3: Tá.
2: Que é, depois já muda a história. Já muda. Quer ler primeiro? Volta para a palavra.
3: Vamos lá.
2: Vamos no contexto. Lê um ar primeiro. Tá? Vamos lá. A história aqui para mudar. Marcos 8, 22.
3: Em frente, vamos lá.
2: Acho que é 26.
3: Vamos lá. Depois, 22. Depois, Jesus e os discípulos chegaram ao povoado de Betsaida. Algumas pessoas trouxeram um cego e pediram a Jesus que tocasse nele. Ele pegou o cego pela mão e o levou para fora do povoado. Então, cuspiu, passou a saliva nos olhos do homem, pôs a mão sobre ele e perguntou: "Você está vendo alguma coisa?" O homem olhou e disse: "Vejo pessoas. Elas parecem árvores, mas estão andando." Jesus pôs outra vez as mãos sobre os olhos dele. Dessa vez o cego firmou, olhou firme e ficou curado. Aí começou a ver tudo muito bem. Em seguida, Jesus mandou o homem para casa e ordenou: "Não volte para o povoado."
2: Gente, e pode ser, já cai outra parte, né? Se continuar, você vê que é outra coisa.
3: Isso.
2: Já muda, né?
3: Já muda.
2: São Marcos já é outra. Então, Jesus, realmente, eu confesso a vocês, em 31 anos de sacerdócio, quantas vezes eu preguei sobre esse evangelho e nunca tive essa visão que o Senhor abriu no meu coração. De novo, Jesus foi curar um cego, mas antes de curar, ele fez uma coisa que ninguém comenta. Realmente, ele não curou ali mesmo. Primeiro, ele pegou o cego pela mão e o tirou da aldeia. Você acabou de escutar o que o Mário falou. Cuspiu no olho dele e perguntou: "O que você está vendo?" O cego respondeu: "Eu vejo homens como árvores que andam." Jesus tocou de novo e o cego enxergou claramente. E quando estava curado, Jesus deu uma ordem. Foi uma ordem, não foi? Foi uma ordem que Jesus deu. Ele não foi: "Vai, fala para todo mundo." Foi: "Não volte mais para a aldeia, nem converse com ninguém de lá." Jesus não queria que ele voltasse mais para lá. Por que Jesus tirou o cego da aldeia antes de curar? Por que mandou não voltar depois de curar? Você nunca parou para pensar nisso, né? Parou? Confesso que até então não. O problema do cego nunca foi o olho dele. Era a aldeia. Jesus não tirou o ambiente do cego, tirou o cego do ambiente. Tem lugar que, se você não sair, você vai continuar cego. Tem gente que, se você não se desplugar, ao invés de você ir para frente, eles se puxam para trás. Jesus não convidou o cego para sair. Pegou na mão e tirou. Porque tem lugar que, se Deus não tirar, você não vai querer sair daí. Gente, olha como está tudo conectado. Que nós estamos orando contra as pessoas que estão no vício dos jogos.
3: Jogos.
2: Vai cair minha ficha. Olha, vem o testemunho e quantas pessoas, sozinha ela não vai sair. Nós vamos ter que ajudar a pessoa a pegar na mão dela e tirá-la desse ambiente. Uau, tóxico. Misericórdia. Continuando. Alguns ambientes não geram vida. Eles roubam tua vida. Os jogos faz isso, a Betis faz isso para nós. Seu perdão daqueles que promovem isso. Tá? Perdão, não me cabe julgar. Eu só tô misericórdia. Se Deus está te tirando, não está te punindo. Está te devolvendo os olhos. Em nome do Pai, e do Filho, e do Espírito Santo. Amém. Por favor, depois manda para o Mário. E com certeza hoje, 9:30, vai ser minha oração. Falando sobre o termo técnico, você entra na internet, chama-se ludopatia. Essa enfermidade que infelizmente as pessoas não sabem, até sabem. Você fala, é a mesma coisa que você fala com a pessoa com alcoólatra, olha, beba com moderação. Você é doente. Então é uma doença, acaba virando um vício. O viciado, se deixar na mão dele, ele vai mentir, ele vai fazer coisas. Quem lida com viciado sabe o que eu estou falando. Quantas coisas aparecem da sua casa por causa do vício do crack? Não vou longe. Uma moça linda, linda, linda, linda, depois que saiu do crack. Mas antes, se você olhava para ela, nossa, eram aqueles filmes de terror, que eu não gosto de ver, mas você vê aqui uma pessoa morta-viva. Um zumbi. Cadavérica. Nem você não imaginava o que ela era depois que ela largou o crack. Senhor, eu não sei qual é o seu vício, mas essa é a imagem. Jesus querendo, eu falei em jogos, mas o Senhor falou assim: não põe limites ao meu poder, não coloque limites ao meu poder. Obrigado, Senhor, que o Senhor mostra várias situações agora. Várias situações. O Senhor mostra uma pessoa que está nesse momento, aqui em São Paulo está frio. E essa pessoa está enrolada num cobertor, com desânimo total de levantar. Na verdade, ela está num princípio de depressão. E Jesus dizendo que a ama tanto, tanto, tanto, tanto, tanto. Que ele, é verdade. Que ele quer que eu compartilhe o que ele falou, o que ele fala comigo. É verdade, Jesus. Hoje, confesso a vocês, na hora que eu fui acordar, fui querer me levantar. Eu já tive a experiência da cãibra, eu falei, não, vamos mais devagar, né? Então, aí eu fui, aí primeira coisa, escutei o Senhor, coragem. Não fala no meu ouvido, não, fala no coração. Coragem, é no coração, tá? Coragem, Deus habita dentro de mim, dentro de você, coragem. Eu estou contigo, não tenhas medo, não te preocupes. Nada irá te atingir, nada. Eu te protejo, te abençoo, te fortaleço, sempre e em tudo. Então, nesse momento, Jesus, o Senhor mostra fortemente preocupações. Voltando, essa pessoa que está no princípio de depressão, na cama, primeira coisa, com essa eu quero falar, vamos lá, coragem. Vamos começar a mexer esses pés. Ai, padre, coragem. Hoje eu terminar o programa de pé, tá? Vamos lá, tomar um carro. Se levanta, horário, Deus mostra que é do Brasil, tá? Se fosse fora do Brasil, coragem. Toma um café, vai lá, se anima. Deus te ama. Obrigado, Senhor, pelo dom da vida. Porque eu estou falando isso, que nesse momento o Senhor está mostrando um hospital. Isso mesmo. Uma pessoa que está na UTI e estou visitando-a nesse momento. E obrigado, Senhor, que o Senhor a visita para curar e para levá-la para o quarto. Eu vou escutar. Repito, essa pessoa já tinha até desistido, tá? Mas havia esperança. Foi o que o médico falou, rezem. Que o que nós tínhamos que fazer, fizemos. Nesse momento, Jesus está visitando e ele está indo para o quarto. para voltar para casa. Obrigado, Jesus. E ao mesmo tempo, o Senhor vai, faz visita assim, em hospitais. E tem uma família, tem uma pessoa que está sofrendo, tá? Esse, e vocês sabem que ele está sofrendo. E o Senhor, nesse momento, está o levando para a glória eterna. E aí eu peço ao Senhor toda a força dessa família. Repito, tem alguém que está numa situação. E, gente, onde eu estou falando agora, estou ao vivo, tá? Começou a chover, tá? Nesse momento. Tá, já está frio, está chovendo. Pelo menos onde, a região que eu estou. Obrigado, Senhor Jesus, pelo teu poder. E nesse momento, o Senhor está levando toda a força àqueles que ficam. E obrigado, Senhor, por esse momento de fé que nos mantém em pé. E obrigado, Senhor, que daqui a pouco, 9:30, eu estarei também compartilhando a minha intimidade. Hoje, não sei se vocês sabem, todo sacerdote precisa de um dia de descanso. E geralmente, a maioria dos padres, em qualquer diocese do mundo, é na segunda-feira. Por quê? Final de semana é puxado. E eu não tenho isso aí. Eu tenho ainda, não consigo. E eu preciso parar. Eu não parava. Tomei uma puxando a orelha da Patty Mansfield. Depois, ela foi o primeiro. Você tem que ter um tempo de parada. E graças a Deus entendi isso.

0: E mais uma vez o Senhor me ensinou para compartilhar com vocês, porque eu experimento, tá? Quando vem esse mau pensamento, quando vem essa angústia, quando vem situações em que você se sente perdido, perdida, hoje, em qualquer lugar que você está perdido, perdido, estou usando uma comparação. Nós temos hoje o celular, desde que tenha sinal, você tem um aplicativo. Tem vários lá, não é fazer propaganda, mas, exemplo, você tem esse aqui é israelita, é o Waze. E o Waze, ele vai lá, ele te fala isso, até se tem perigo aqui, conforme for, para lá, para cá. Nós estamos. Essa frase é justamente o que vai te fazer com que você abra, entre aspas, o aplicativo da fé. E expulse o que não é de Deus, te proteja de lugares do melhor, vai te levar para o melhor caminho. Não é uma fórmula mágica, porque não é isso. É porque é o poder dessa frase que te leva a orar. Por 10 vezes, eu faço 5, vocês 5, aí nós vamos para o intervalo. Eu sou vitorioso pelo sangue de Jesus.
1: Eu sou vitorioso pelo sangue de Jesus.
0: Faz experiência. Pare, se eu precisar, pega o terço, reza até 5, 10 minutos, não pare de falar. Faça a experiência. Quando você bater uma angústia, pensamentos acelerados, o show de horrores na sua cabeça, faça essa frase. Faça, pega o terço, é o terço bizantino isso. Eu sou vitorioso pelo sangue de Jesus.
1: Eu sou vitorioso pelo sangue de Jesus.
0: E vai tomando posse. Eu sou vitorioso pelo sangue de Jesus.
1: Eu sou vitorioso pelo sangue de Jesus.
0: Em todos os planos Deus vai agindo, querido Deus. No plano físico, no plano emocional, no plano psicológico e no plano espiritual principalmente. Eu sou vitorioso pelo sangue de Jesus.
1: Eu sou vitorioso pelo sangue de Jesus.
0: Prepare a água, prepare remédios, você que está tomando, lógico, com orientação médica. Eu sou vitorioso pelo sangue de Jesus.
1: Eu sou vitorioso pelo sangue de Jesus.
0: Já voltamos.
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1: E abençoai, santificai e exorcizai, Senhor, essa água. Eu falei remédios, por favor, sempre com orientação médica. Você diz isso, padre, tem gente que se automedica através da internet. Faz isso não, tá? Misericórdia, Senhor. Obrigado, Jesus. Eu, como médico de almas, com vários amigos médicos de corpos, antes de como tomar um remédio, fala com o médico, por favor, não deixe de falar com eles. Por favor, abençoai, Senhor, com tua graça, com teu poder, em nome do Pai e do Filho e do Espírito Santo.
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1: E eu lanço o convite. Hoje é o meu day off, entre aspas. E o day off é mais oração ainda. E eu quero compartilhar com vocês. Então, 9:30, são 8:59 agora. Então, 9:30 em ponto. Aqui da capela, onde eu faço o programa, que é uma bênção, estaremos orando. E com certeza, das intenções e preocupações de vocês, não vou pôr limites, vou dialogar com vocês. Vai ser uma bênção. E obrigado por esse momento de fé. E o Mário, o Pandinha, cada vez mais, que esse programa nos levante, Senhor.
3: Amém.
1: E essas frases, amém, vão, padre, nos aquecer hoje. Para nós, quem é de São Paulo sabe o que eu estou falando. Quem não está fora de São Paulo não deve estar frio, mas não sei onde lugar que você está. Mas vou até perguntar depois hoje. Está frio aí? Vou descobrir, tá, Mário?
3: É.
1: Que as pessoas. Bom, e todos que entraram, lembrando, todas as intenções que o Mário recebeu aqui, todas que eu vou pegar aqui, eu vou celebrar a missa mais tarde, eu as coloco no altar do Senhor. Isso é o que eu mostro para vocês. Tá até aqui, eu mostro, vocês vão ver mais tarde. É por isso, em nome do Pai, do Filho e do Espírito Santo, com as frases, por favor, comigo: Jesus, eu te amo.
4: Jesus, eu te amo.
1: Jesus, eu confio em vós.
4: Jesus, eu confio em vós.
1: A alegria do Senhor
4: é a nossa força.
1: Maria passa à frente
4: e pisa na cabeça da serpente.
1: Muito obrigado.

0: Houve um tempo em que todo mundo era católico, ou se dizia católico. Hoje, um pouco mais da metade da população brasileira se declara católica, mas sabemos nem todos realmente participam da igreja. O que realmente pode constituir um diferencial na vida de um católico é a sua formação cristã. Não se ama o que não se conhece, não é verdade? Ser católico é participar da grande tradição religiosa de mais de 2000 anos em que se professa Jesus como Senhor e Salvador e se procura viver santamente os mandamentos de Deus e o Santo Evangelho. E isso demanda também formação, conhecimento, experiência. E não basta a preparação para a primeira comunhão e, para uma minoria, a preparação para a crisma. Precisamos muito mais. Tomara que os nossos programas religiosos do rádio colaborem com a formação religiosa do nosso povo, oferecendo informações, conteúdos, conhecimento da fé, e insistam que cada fiel se integre à sua comunidade, para nela participar da vida de oração da igreja e de sua missão evangelizadora no mundo. Estamos começando o nosso Tempo de Paz. E para iniciar bem o nosso encontro de hoje, busquemos as luzes do alto, peçamos a bênção de Deus e lhe consagremos esta terça-feira. Reze comigo. Eu te adoro, meu Deus, e te amo de todo o coração. Agradeço-te por me teres criado, feito cristão e conservado até hoje. Ofereço-te as ações deste dia. Faz que sejam todas segundo a tua santa vontade, para a maior glória tua. Preserva-me do pecado e de todo o mal. Esteja a tua graça sempre comigo e com todos os meus caros. Assim seja. Mensagem do venerável Dom Antônio Lustosa. Não basta viver bem, é necessário morrer bem também. Quem passasse sua vida na observância da lei de Deus, mas naufragasse perto da chegada, de que valeria sua vida? Por via de regra, quem vive bem, morre bem. Alguns, porém, começaram bem e terminaram mal, porque não perseveraram. Julgaram, porventura, que já tinham a vitória na mão. A fragilidade humana é assustadora, mas é de se esperar que o servo bom e fiel persevere no bom caminho. Diz o salmista: a morte dos santos de Deus é preciosa a seus olhos. O que tem a morte de mais espantoso não é a destruição da vida, mas sim o comparecimento diante do juiz que conhece muito melhor do que nós todos os atos de nossa vida. Santa Maria, Mãe de Deus, rogai por nós, pecadores, agora e na hora de nossa morte. Amém. E esta é a palavra que está iluminando esta terça-feira. Quando o demônio foi expulso, o mudo começou a falar. Mateus 9, versículo 33.
1: Olá, Padre João Carlos. Veja, eu sou Ezequiel, cidade de Aracaju. Sua mensagem é uma referência espiritual, uma palavra de vida que é exemplo. Eu procuro, desde que eu tenho conhecimento, eu procuro colocar em prática o seu evangelho diário. É um alimento forte para o meu espírito, para a minha vida. Tenho orado muito a Deus e agradecido também por ter encontrado um caminho na internet que ajuda nessa estrada da santificação. Sou casado, tenho uma filha, uma esposa maravilhosa. Eu acho que tem praticamente mais de 10 anos que eu recebo suas mensagens e também ajudo a divulgar. Quando é que vem aqui na nossa cidade? Um abraço, fazer um show bacana.
0: Ô Ezequiel, está nas mãos de Deus. Vamos aguardar o tempo dele. Fico feliz com a sua participação, especialmente pelo esforço que você está fazendo para praticar, viver a palavra. Isso é que faz a diferença. Deus o abençoe. 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

0: O adolescente italiano Carlo Acutis morreu em 2006, com apenas 15 anos, em decorrência de uma leucemia. O influencer de Deus. Carlo Acutis nasceu em Londres, dia 3 de maio de 1991, de família italiana, e faleceu em Monza em 12 de outubro de 2006. Atendendo ao seu desejo, ele foi sepultado em Assis, lugar que ele mais amava visitar. Seu corpo está na Igreja do Despojamento, no local onde São Francisco despojou-se de suas vestes, renunciando aos bens materiais para viver uma vida nova, seguindo Jesus. Como adolescente do nosso tempo, Carlo Acutis tem sido representado de calças jeans e tênis, traje usado comumente por ele, e que continua a revestir o seu corpo exposto à visitação pública em Assis. O santo de jeans e tênis tem sido chamado influencer de Deus, padroeiro, o apóstolo da internet. Dotado de grande habilidade com a informática, ele evangelizava pela internet, divulgando a fé em Jesus e a devoção mariana. Ele queria ajudar as pessoas, sem interesses pessoais de fama ou de dinheiro. Não divulgava a si mesmo, mas Jesus e Maria. Carlo Acutis é um exemplo para os influencers digitais e para todos os internautas, em vista de uma rede mundial tecida de fraternidade e de paz, jamais favorecendo o ódio, a desinformação e a violência. A sua breve existência nesse mundo foi marcada pela simplicidade de vida, pelo jeito sempre muito fraterno de tratar a todos, pela caridade para com os pobres e fragilizados, pela fé eucarística e pela devoção mariana. Na internet encontram-se fotos ou vídeos seus revelando um garoto muito alegre, sereno e amigo de todos. Nós estamos habituados a ver os santos representados por suas imagens nos altares ou pensar neles no céu. Carlo Acutis, como também Dulce dos Pobres, nos faz pensar em santos do nosso tempo, pessoas como nós, que peregrinam na terra compartilhando alegrias e dores, vivendo da fé e do amor. Em tempos tristes de disseminação de agressividade e mentira, Carlo Acutis é sinal e recordação de que é possível fazer das redes sociais espaços de fraternidade e de paz. 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Eu pergunto, tem grupo jovem aí na sua comunidade?
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2: Paz. Olá, Padre João Carlos. Sua bênção, sua anunciada, Caruaru, Pernambuco. Venho agradecer a pertencer à família AMA. Já o conheço, tem um bom tempo. Sou também associada há um bom tempo. O acompanho todas as manhãs com a sua meditação que me alimenta todos os dias. Também faço parte do Santo Terço às 18 horas e 5 do 6 fui para Bezerros para acompanhar as atualizações dessa rádio. Participei da Santa Missa e fui com a minha filha Liliane e o meu neto Moisés e estou maravilhada. Obrigada, Padre João Carlos.
0: Foi muito significativa, Maria Ruda, a sua presença, de sua família, nesse evento de domingo. Estamos contando com você e agradecemos a sua amizade. Hora de cantar a fé e a oração. Um coração para amar.

0: 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E olha, nisso a AMA tem muita experiência. 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Nossos cumprimentos hoje aos aniversariantes Francisco Helder Loureiro, diretor da Rádio Ipuarana FM de Lagoa Seca, na Paraíba, e também o aniversariante Genivaldo Ferreira, que é operador da Rádio Cultura FM da cidade de Quixadá, no Ceará. E renovamos as boas-vindas à Rádio 104,9 de Salto do Jacuí, Rio Grande do Sul. Saudamos o diretor Cedenir Oliveira, o bispo Dom Nélio Domingos Orteia e todos os ouvintes. Bem-vinda à Rádio 104,9 FM de Salto do Jacuí, Rio Grande do Sul. 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Show no Recife, na Festa do Carmo, no próximo dia 15. Show em Manacapuru, no Amazonas, no dia 19. E em União dos Palmares, Alagoas, no dia 22. 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Desde já, sócio fiel, sócia fiel, receba nossos agradecimentos e nossos parabéns.
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2: Pai de João Carlos, sua bênção. Eu escuto o senhor aqui da Rádio Integração do Brejo, moro aqui em Bananeiras. Meu nome é Maria Anitta.
3: Pai de João Carlos, sua bênção. Eu escuto o senhor pela Rádio Dom Bosco, aqui em Fortaleza. Meu nome é Cátia Lobo.
4: Eu sou Leira, aqui de Cassino Deve. Escuto o senhor pela Rádio Integração.
5: Sou ouvinte fiel do programa Tempo de Paz. Meu nome é Francisco Nilson da Silva. Moro no bairro Radim Pereira, na cidade de Currais Novos, e ouço pela Rádio Currais Novos 90.9 FM.
0: 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Enquanto você providencia a sua participação, a gente vai para um breve intervalo, mas volta já.
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0: Depois de mais de um mês internado no HR e uma sequência de cirurgias, o menino de 11 anos, que teve a perna esquerda amputada depois de ser atacado por um tubarão na praia de Piedade, em Jaboatão, recebeu alta médica no dia de ontem. A saída foi marcada por uma homenagem da equipe médica e da enfermagem. O menino já conseguiu garantir a futura prótese por meio de uma campanha de arrecadação que foi promovida pela própria família. Ele deixou o HR em uma cadeira de rodas porque ainda não pode utilizar muletas devido à recuperação da mão esquerda, que também ficou ferida durante o ataque.
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2: A missão foi entregue por Jesus a toda a sua comunidade, aos líderes, os apóstolos e a todos os membros. Todos somos missionários. Os jovens são a parte mais criativa e mais cheia de energia da sociedade e da igreja. Nós contamos que eles participem conosco da missão com muito entusiasmo. E tudo começa pela atenção e pela organização dos jovens nas comunidades. Por isso a pergunta de hoje: tem grupo jovem na sua comunidade?
1: Você tem uma linha direta com a nossa produção. Salve aí o zap do nosso programa Tempo de Paz, 81 99 64 4899. É o número para a sua participação, 81 99 64 4899. 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
2: Paz. Tem grupo jovem na sua comunidade? É a nossa enquete de hoje. E as respostas estão chegando. Na nossa comunidade, nós não temos grupos jovens. Os jovens que tinham foram se casando e foram para outros lugares. Outros se formaram, foram para cidades em busca de trabalho. Quem responde é Gilzélia, que é da comunidade Nossa Senhora de Judá. É num sítio, no município de Campo Novo, Rondônia. Fátima Galindo, de Casa Forte, no Recife, manda aqui uma resposta. Todo dia ouço o seu programa, padre. Na minha paróquia tem grupo jovem, bem participantes e fervorosos. Luísa Maria, da cidade de Brasil Novo, no Pará. Temos um grupinho pequeno caminhando. Emma Paulina Catumbela, da paróquia de São Mateus. Tem grupo jovem, sim, padre. Muito obrigado, Emma. Maria de Olita, da comunidade de Santa Rita de Cássia, em Imperatriz, no Maranhão. Sim, tem grupo jovem em nossa comunidade.
3: Padre João Carlos, sou a Maria Lúcia, da freguesia do Ó. Assisto pela 9 de julho. Temos sim, temos grupo de jovem aqui na nossa paróquia e os jovens bem ativos. Tá bem ativos, muita participação. É, padre que dá muito apoio. Inclusive, na nossa região, esse final de semana, teve um encontro de jovem com Cristo, de 127 jovens. Foi um sábado e um domingo com benção. Jovens de toda a nossa região aqui, Brasilândia, foi uma benção. O jovem, hoje, é o nosso futuro do amanhã, né? Muito obrigada.
4: Padre João Carlos, sua bênção. Sou Paulo Araújo, da Igreja de Nossa Senhora Aparecida do Janga. Temos sim grupos jovens aqui em Nossa Senhora Aparecida e muito atuante.
2: As notícias, então, estão boas, graças a Deus. Vocês sabem, amanhã eu parto para o Amapá e vão comigo 20 jovens missionários. Nos preparamos durante um ano e vamos para um trabalho missionário durante 12 dias. De lá vamos contar a vocês as novidades. Mas então, tem grupo jovem por aí?
5: Padre João Carlos, meu nome é Sérgio Leitão. Sim, existe sim um grupo jovem aqui na comunidade.
6: Tem sim, aqui em Francisco Santo, Tem grupo de jovens.
7: Sim, tem grupo de jovens. Eu, nome Jufra, Juventude Franciscana. Sou Ivanilda, coordenadora do Terço das Mulheres da Paróquia Sagrado Coração de Jesus, do município de Juruti.
8: Olá, Padre João Carlos, Lenilda de Salgadinho, Olinda. Sou da Paróquia do Sagrado Coração de Jesus. E tem sim grupo jovem aqui na paróquia. Um abraço, padre.
9: Sou Edley de Petrolina. E passando aqui para informar que na minha igreja sim tem grupo de jovem. Muito inteligente. Todos interessados em aprender a palavra de Deus.
10: Aqui tem sim, tem o grupo de jovens. Meu nome é Fátima, sou daqui da comunidade de Duas Barras, do município de Morro de Chapéu, Bahia.
11: Sou de Fortaleza, me chamo Marluce. Sim, na minha comunidade tem uma capela que se chama São Domingos Sávio, é de um jovem, e nela existe um grupo dos jovens, uns 15 jovens, que se chama Carlos Acute, o nome do grupo.
2: A igreja organiza a evangelização dos jovens através da Comissão Episcopal Pastoral para a Juventude da Conferência dos Bispos, que articula e unifica diversas expressões com esse conceito de pastoral juvenil. A nível de dioceses, tem o Setor Juventude, que é um espaço que une todas as expressões juvenis da diocese em torno de planos comuns de evangelização. E nas paróquias atuam os grupos jovens paroquiais ou grupos ligados a movimentos, congregações, pastorais específicas. Nós estamos perguntando se na sua comunidade tem grupo de jovens. Vamos receber agora Carmen Girardi, da cidade de Panambi, Rio Grande do Sul. Carmen, seja bem-vinda.
12: Olá, tudo bem?
2: Melhor agora com a sua participação, Carmen.
12: Na minha comunidade tem grupo de jovens. A minha comunidade é a comunidade Santa Rita de Cássia. Meu bairro é Jardim Paraguai. E é um grupo meio pequeno, mas sempre que está funcionando. E isso eu acredito que importa, né? Porque os jovens interagem e daí convida um, convida outro. Quando vê, o grupo começa a ficar maior.
2: Sem dúvida, Carmen. E não é tanto o tamanho do grupo que resolve, né? Mas a qualidade do caminho que os jovens vão fazendo, né? No grupo.
12: Temos que acreditar muito na juventude, né? Porque os jovens são o futuro do nosso país, né? Fico bem feliz porque nossa comunidade é bem participativa.
2: Perfeito. Jovens são o futuro da sociedade e da igreja também. Ô Carmen, muito obrigado por sua participação. Um abraço aí para o grupo jovem de sua comunidade.
12: Um abraço, Padre João Carlos, e a sua bênção.
2: Deus a abençoe. Muito obrigado, Carmen, pela participação. Já está na linha o Isaías de Fortaleza. Isaías, fala aí a sua comunidade, onde é. Bem-vindo.
13: Padre João Carlos, sua bênção.
2: Deus o abençoe.
13: Sou da Capela Nossa Senhora Aparecida do Poço Verde. Essa comunidade faz parte da Igreja Matriz da Imaculada Conceição da Taquara.
2: E aí na sua comunidade, Isaías, tem grupo jovem?
13: Aqui na minha comunidade do Poço Verde tem um grupo de jovem, uma Redus Coroinha. O coordenador vem todo sábado às 16h, dá formação para os coroinha.
2: Os coroinhas, Isaías, ou pequeno clero, pode se chamar também assim, é um espaço interessante de atuação, de valorização dos adolescentes e jovens que podem prestar um belo serviço acompanhando a liturgia da igreja. Muito obrigado pelas informações, Isaías. Um abraço aí para você e para os coroinhas de sua comunidade.
13: Deus abençoe a todos, Padre João Carlos.
2: Amém, muito obrigado. E o nosso programa, você sabe, vai ao ar em mais de 200 emissoras em todo o país e fora também. E assim acolhemos com alegria a participação de ouvintes dos quatro cantos do país. Quem está chegando é Sheila, ela é do Rio Grande do Sul, está em Cachoeirinha. Bem-vinda, Sheila.
14: Olá, Padre João Carlos. Primeiramente, queria parabenizar a ti e a todos envolvidos nesse programa lindo, Ilumina o Nosso Dia.
2: Muito obrigado, Sheila.
14: Aqui nós temos dois grupos de jovens, eu faço parte da comunidade Santa Clara, e lá nós temos o CLJ, para jovens a partir dos 14 anos, e também tem o JUBES, que começam com crianças dos 9, e vai, do 9 aos 14 anos.
2: Parabéns para sua comunidade, Sheila. Vocês aí têm dois grupos que acompanham, que estimulam, isso é muito importante. Muito obrigado pela participação.
14: Um dia abençoado a todos nós.
2: Amém, muito obrigado. E a gente perguntando se tem grupo jovem aí na sua comunidade. Bom, quem está chegando é Janete de Piraúba, Minas Gerais. Oi, Janete, e aí, tem grupo jovem por aí na sua comunidade?
15: Tem sim, Padre João Carlos, vários grupos de jovem aqui na nossa cidade. Nas zonas rurais também tem os grupinhos de jovens, né? Para quando fazer a reunião geral, isso tudo reúne junto. Muito lindo, muito importante. E nós estamos precisando muito de pedir oração para esses jovens, principalmente esses afastados da igreja, né? Que Deus possa trazer eles, né? Para dentro da igreja, para dentro da casa do Senhor, para engajar nos caminhos de Deus, né? Mas tem sim, Padre João Carlos.
2: Que bom, Janete, porque o Grupo Jovem é um espaço importante para o crescimento cristão dos jovens. Ali eles se encontram com os próprios colegas de sua faixa de idade e pode um ajudar o outro no seu compromisso, no seu crescimento na fé em Cristo. Muito obrigado pela participação. Esta cidade não tem felicidade nem verdade para exportar. 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É o que a gente canta agora, Cidade.
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0: 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Toda sexta-feira, nosso programa Tempo de Paz contempla os ouvintes com brindes e presentes. Na próxima sexta, teremos o e-book do curso do livro do Apocalipse, livros de espiritualidade e bíblias. Queremos saber, julho é o mês dos avós ou é o mês dos afilhados? Para participar, você envia um áudio ou mensagem para o WhatsApp do programa 81 9964-4899. Não esqueça de dizer o seu nome e a rádio que você está escutando agora. O mês de julho é mês dos avós ou é mês dos afilhados? Quando o demônio foi expulso, o mudo começou a falar. Mateus 9, versículo 33, palavra que vamos meditar no próximo bloco. Por favor, prepare algo para a bênção. A gente volta já.
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8: Investigação sobre o assassinato dos irmãos e empresários em Exu, no sertão de Pernambuco, mostrou que o suspeito, Lázaro José da Silva Filho, de 49 anos, era amigo das vítimas e teria se aproveitado da relação de confiança para sequestrar e matar os irmãos. Edmilson Salviano, de 48 anos, e Edivaldo Souza, de 41, foram encontrados mortos no início da tarde do último domingo, às margens da PE-122, lá no sertão. Além da amizade, Lázaro também mantinha uma relação comercial com a família. Ele trabalhava como marchante e vendia carnes ao frigorífico pertencente a Edivaldo em Ouricuri. Foi preso em flagrante no dia do crime. As vítimas estavam amarradas no interior do próprio carro, uma delas no banco traseiro, que tinha uma marca de tiro na cabeça, e o outro no porta-malas, sem ferimentos. Provavelmente, segundo o Instituto de Criminalística, sofreu um infarto. Ele ainda ligou para a esposa, relatando o sequestro e a autoria do crime.
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0: Quando o demônio foi expulso, o mudo começou a falar. Mateus 9, versículo 33. Vamos abrir o livro da palavra de Deus, hoje em Mateus capítulo 9. Naquele tempo, apresentaram a Jesus um homem mudo, que estava possuído pelo demônio. Quando o demônio foi expulso, o mudo começou a falar. As multidões ficaram admiradas e diziam: nunca se viu coisa igual em Israel. Os fariseus, porém, diziam: é pelo chefe dos demônios que ele expulsa os demônios. Jesus percorria todas as cidades e povoados, ensinando em suas sinagogas, pregando o evangelho do reino e curando todo tipo de doença e enfermidade. Palavra da salvação. Quando o demônio foi expulso, o mudo começou a falar. Mateus 9, versículo 33. Você é um cidadão. Você é uma cidadã. Coisa muito boa. Parabéns. Mas é um cidadão que participa ou que apenas assiste o que está acontecendo? Olha que aqui vai uma grande diferença, não é verdade? Há cidadãos que acompanham o movimento da sociedade, formam sua opinião, discutem, dão palpites, de alguma forma participam. E há cidadãos que estão por fora, estão à margem, não se sentem em condições de dar a sua opinião. Estão mudos, silenciosos, não participam. Você conhece pessoas assim? Por que será que há pessoas assim mudas, num país democrático e numa igreja de comunidades? Talvez o país não seja tão democrático assim e a igreja não esteja assim tão comunitária. O fato é este e é grave. Há pessoas deixadas à margem, sem efetiva participação, que não têm opinião para dar ou que apenas repetem a visão dos grupos econômicos detentores dos grandes veículos de comunicação. Esse problema, com certeza, havia no tempo de Jesus. Gente calada, silenciada por uma educação autoritária ou por uma situação política repressora. Gente acostumada a viver à margem, desconsiderada, só contada para os impostos, mas sem nenhuma participação e envolvimento na vida do país. No evangelho de hoje está dito que Jesus, vendo o seu povo, compadeceu-se dele, vendo naquela gente cansada e abatida, ovelhas sem pastor. E por onde ele andasse, povoados, cidades, sinagogas, ensinava, pregava o evangelho do reino e curava todo tipo de doença e enfermidade. As curas eram uma forma de concretização do efeito da pregação. A palavra de Deus resgata a dignidade da pessoa, acorda a sua condição de filho de Deus, devolve a sua condição de ator ou de atriz de sua própria história. Boa parte das doenças se alimenta do abatimento das pessoas, de sua permanente humilhação, de sua falta de horizonte. Jesus, com a força divina, anunciava o amor de Deus, libertando, curando, expulsando o mal da vida das pessoas. E é aí que entra a história do homem mudo que apresentaram a Jesus. Como eles entendiam, estava mudo porque estava possuído por um demônio. Justo. Povo calado, silencioso, sem opinião sobre nada de importante, só pode mesmo estar possuído por uma força maligna que o impede de se sentir e de se expressar como filho de Deus, como cidadão participante e informado, capaz de dizer a sua palavra sobre o mundo. Quando o demônio foi expulso, ele começou a falar. É isso que ocorre com a pregação do Evangelho, o amor de Deus comunicado pela presença de Jesus. Os que estão à margem são chamados para o centro. Aos que não estão enxergando, os cegos, é dada a luz da fé. Os que estão possuídos pelo mal, pela doença, experimentam o poder libertador de Deus. O mudo começa a falar. O cidadão passivo começa a participar. Vamos guardar a mensagem. Apresentaram um mudo a Jesus. Quase sempre a doença era explicada pela dominação de um mau espírito. Jesus expulsou o demônio e o mudo começou a falar. Em nossa sociedade, há um grande número de cidadãos mudos, silenciosos, amados.

0: 5 segundos para você falar com Deus. Senhor Jesus, ficamos felizes quando percebemos que a pregação da palavra de Deus está gerando cristãos conscientes, responsáveis e participativos na vida da igreja. Ficamos também felizes quando percebemos que cidadãos antes passivos, desconsiderados, começam a ter a sua opinião, a se sentir envolvidos e participantes na sociedade. É assim que tu continuas curando os mudos, libertando-os das correntes da dominação do mal. É assim que tu continuas curando os mudos, libertando-os das correntes da dominação do mal. Seja bendito o teu santo nome, hoje e sempre. Amém. E agora, por favor, incline um pouco a sua cabeça, vou invocar a bênção de Deus sobre você. O Senhor te abençoe e te guarde. O Senhor tenha misericórdia de ti. O Senhor te dê saúde e paz. E te abençoe o Deus Todo-Poderoso, Pai e Filho e Espírito Santo. Amém. Vamos viver a palavra. Talvez hoje se apresente uma situação em que você precise emitir sua opinião. Faça um esforço para participar. Participando, a gente contribui, esclarece, aprende, forma opinião. A evangelização cura as pessoas de sua mudez. Peçamos agora a bênção da água. Apresente a sua água aí, por favor.
1: Eu te peço desta água que tu tens, és água viva, meu Senhor.
0: Senhor nosso Deus, pela água consagrada pelo Cristo do Jordão, tu renovaste, pelo banho do novo nascimento, a nossa natureza pecadora. Que esta água seja para nós uma recordação do nosso batismo. Abençoa, Senhor, esta água, em nome do Pai, e do Filho, e do Espírito Santo. Amém.

0: Nesta segunda-feira, dia 6, as irmãs de Maria de Schanstatt fizeram romaria ao Santuário Nacional de Aparecida pelo centenário do seu instituto. Cerca de 70 religiosas participaram e 21 delas fizeram caminhada de 3 dias até a Basílica. Em São Paulo, a região Brasilândia destacou a formação da iniciação à vida cristã sobre a espiritualidade do catequista, com reflexão sobre testemunho, oração e missão. Também celebrou os 50 anos da SEB São João Batista. CNBB e Cáritas Brasileira lançaram a campanha SOS Venezuela para arrecadar recursos às famílias atingidas pelos terremotos. A iniciativa convoca igreja e sociedade brasileira para uma rede de solidariedade e ajuda humanitária. E todo mundo já está sabendo, no YouTube nós nos encontramos semanalmente na Segunda Bíblica, às 20h, estudando o livro do Apocalipse. Na quinta-feira, que é um dia eucarístico, temos a Santa Missa às 11h, transmitida pelo rádio e pelo YouTube, celebrada na Basílica Salesiana do Sagrado Coração de Jesus, no Recife. E todos os dias, o Terço Mariano em rede com diversas emissoras, às 18h. E agora também, Noite de Paz, das 10 às 6 da manhã, acontecendo também em rede. Bendigamos a Deus pelo encontro de hoje. Obrigado, Senhor, pois Teu é o reino, o poder e a glória para sempre. Até amanhã, se Deus quiser.
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0: Louvado seja nosso Senhor Jesus Cristo, para sempre seja louvado, queridos filhos e filhas. Terça-feira, Jesus das Santas Chagas. Como sempre, ofereço este programa a todos os líderes, mensageiros, mensageiras das capelinhas de Jesus das Santas Chagas, todas as líderes mensageiras, todos aqueles que recebem as capelinhas nas suas casas, ofereço a todos que rezam o terço das Santas Chagas comigo ou sozinhos. É terça-feira das Santas Chagas, dolorosas e gloriosas. Amado povo de Deus, nós estamos no oitavo dia da novena de São Bento. São Bento, rogai por nós. E eu saúdo a todos a partir da Rádio Evangelizar, de onde tudo começa, as rádios irmãs, cujos nomes cito neste momento. Saúdo a você a partir da TV Evangelizar, sinal digital em todo o país, em várias cidades, canal aberto pelo YouTube Padre Manzotti Oficial e os aplicativos da Associação Evangelizar é Preciso e todas as plataformas digitais. Teu sangue cura, Senhor. Teu sangue liberta, Senhor. Teu sangue santifica, Senhor. Pelas santas chagas de Jesus, vamos clamar, vamos passar esta hora abençoada. Vamos juntos rezar, filhos e filhas, chame um amigo, chame uma amiga. Teu sangue cura, Senhor. Teu sangue cura com amor. Em nome do Pai, do Filho e do Espírito Santo. Amém. Naquele tempo, apresentaram a Jesus um homem mudo, que estava possuído pelo demônio. Quando o demônio foi expulso, o mudo começou a falar. As multidões ficaram admiradas e diziam: nunca se viu coisa igual em Israel. Já os fariseus diziam: é pelo chefe dos demônios que ele expulsa os demônios. Jesus percorria todas as cidades e povoados, ensinando em suas sinagogas, pregando o evangelho do reino e curando todo tipo de doença e enfermidade. Eu volto ao texto. Apresentaram a Jesus um homem mudo, tomado pelo demônio. A multidão, de modo geral, os mais simples, diziam: nunca se viu coisa igual em Israel. Como que dizendo, ele é o Messias. Mas os fariseus, corações duros, mentes obtusas, eles diziam: é pelo chefe dos demônios. Então eles disseram: Jesus é um endemoniado. Mas qual foi a atitude de Jesus? Entrou nessa discussão? Não. O evangelista diz: Jesus percorria todas as cidades, povoados, fazendo o quê? Ensinando nas sinagogas, pregando o evangelho do reino e curando todo tipo de doença e enfermidade. Vendo Jesus as multidões, compadeceu-se delas, porque estavam cansadas e abatidas. Cansadas e abatidas. Jesus se compadece de ver o sofrimento e percebe que o povo está cansado e abatido, como ovelhas sem pastor. Claro que os fariseus só lhes impunha normas, leis. Por isso, Jesus olha com compaixão. Então disse aos discípulos: a messe é grande, mas os trabalhadores são poucos. E ele continua: pedi, pois, ao dono da messe que envie trabalhadores para a sua colheita. Senhor Jesus das Santas Chagas, olhe para o teu povo cansado e abatido. Essa percepção. Se olhar hoje as pessoas, muitos perderam a esperança. Tanta convulsão social, situações difíceis de compreender. Jesus, pelas tuas santas chagas, dolorosas, gloriosas, tenha misericórdia do teu povo que sofre, aqueles que não têm vez, aqueles que não têm voz. A medicina está tão avançada, mas são poucos os que têm acesso. A ciência está tão desenvolvida, mas são poucos que podem usufruir. O povo está cansado, o povo está abatido. Peça a Jesus das Santas Chagas, me ajude, me favoreça. Olha para mim, Jesus, pelas tuas santas chagas dolorosas e gloriosas, vem em meu socorro. Entrego minha família.
1: Minha família nas tuas santas chagas.
0: Entrego os meus problemas.
1: Os meus problemas.
0: Vai dizendo quais são eles.
1: Chagas,
0: entrego a minha vida. Com todas as vitórias, mas também com todas as batalhas. E eu quero proclamar a vitória, Jesus. Basta uma gota do teu sangue aqui, nesse tratamento de quimioterapia, e eu serei curado. Basta uma gota do teu sangue aqui, nessa hemodiálise, e meus rins voltarão a funcionar. Basta uma gota do teu sangue, Jesus, aqui, neste desemprego, e as portas se abrirão. Basta uma gota do teu sangue, Senhor Jesus, nesta parte do meu corpo, e as células cancerígenas cederão. Eu creio, Senhor, eu creio na vitória. Basta uma gota do teu sangue e eu serei curado. Você que está do lado de uma cama, num hospital, me acompanhando, está olhando para o doente na cama e dizendo: Senhor, estenda até tua mão, faça esse gesto de mãos abertas sobre a pessoa e diga: venha, Senhor, com uma gota do seu preciosíssimo sangue sobre este doente. E aquilo que os médicos não fizeram até agora, o Senhor fará. E você vai sentir, você vai perceber, mais do que sentir, vai perceber uma melhora significativa. Não esqueça de testemunhar. Olhe no relógio. Hoje, dia 7 de julho. Olhe no relógio. O que os médicos não estavam conseguindo fazer, Jesus dará um grande impulso da cura. Eu vou para o intervalo, eu volto já. Convide uma pessoa, convide um amigo, uma amiga. O Senhor olha por nós. Voltamos já.
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2: Fazendo o tratamento, né? Sim. Hormonioterapia, mas já me sinto curada. Tive alguns tropeços no caminho, onde meus exames, meu hemograma não melhorava, que era por causa da quimioterapia e da medicação que eu tinha tomado. Ninguém sabia o que fazer, na verdade, né? E isso me angustiou muito, me deixou muito triste. No momento que eu achei que eu ia desistir de tudo, padre, meu hemograma melhorou.
3: Amém.
2: E tá tudo bem agora, sabe? Eu quero gritar pro mundo ouvir, para todo mundo ouvir e acreditar que Deus é maravilhoso. Toca o sino, tá cristão.
3: Deus abençoe Gilda de Recife, Pernambuco. Só quem passou sabe o que é poder dizer: eu posso proclamar a vitória em Jesus das Santas Chagas. Meu grande abraço, Recife. Acompanha pela TV Evangelizar 47.1. Temos ali a Rádio Recife FM que nos transmite, Marcelo Pitanga. Rádio Olinda FM, Ivanildo Silva da Obra de Maria, meu abraço. Dom Paulo Jackson Nóbrega de Souza, arcebispo de Olinda e Recife. Rosélia, que a paz de Jesus esteja com você.
4: A paz de Jesus esteja com o senhor também. Bom dia,
3: pai. Bom dia, Deus abençoe. De onde você fala, filha?
4: Falo de Goiânia.
3: Goiânia, como que você me acompanha aí?
4: Pelo aplicativo.
3: Tá certo. Infelizmente, nós não temos rádio que transmite.
4: Infelizmente, é muito doloroso.
3: Tem que ligar para algumas rádios e pedir, Rosélia. Dizer, olha, transmita o programa do padre. Faça isso, que eles acabam cedendo, viu?
4: Eu vou fazer, padre.
3: Tá bom, diga lá, Rosélia.
4: Padre, eu sou deficiente visual, nunca enxerguei, né? Meu esposo também, só que meu esposo enxergou até uma certa idade. A gente tem um casal de filhos, são nossas bênçãos, é o Rafael e a Monara.
3: Rafael e?
4: Monara.
3: Tá.
4: A Monara é enfermeira.
3: Amém.
4: Padre, é o seguinte, em 2019 eu descobri que eu tinha uma doença autoimune, chamada esclerodermia sistêmica.
3: Sim.
4: Então, aí ela foi me agravando, e aí encostou em mim diabetes, pressão alta. E quando foi semana atrasada, eu tive um AVC.
3: Ô, filha.
4: Eu estava aqui, meu esposo ia viajar para Cuiabá, porque ele é lutador de judô, né?
3: Sim.
4: Graças a Deus que ele ia viajar, porque se ele estivesse em casa, ele tinha ido pro trabalho, não ia poder me socorrer, né?
3: Entendi.
4: Graças a Jesus das Santas Chagas.
3: Com certeza. Tudo é providência divina, né?
4: Ele me socorreu, fiquei 10 dias no hospital, né? E aí, padre, só que graças a Deus, Jesus das Santas Chagas, né? Eu sarei o AVC. Mas eu tô triste, padre, por causa dos antibióticos, eu não tô conseguindo comer. Sabe, eu tô com uma dor na coluna, porque eu fiquei deitada só numa posição. Então, eu tô sentindo muita dor, muito desconforto. E eu fico pedindo, Jesus da Santa Chaga, derrama uma gota do teu sangue sobre mim. Porque é tão triste, padre, ficar sem comer, você não tem vontade de comer, né, padre? E eu fico, assim, muito angustiada.
3: Filha, você sabe que é um por um tempo, é temporário. Os antibióticos são temporários. Eu sei, não estou diminuindo a tua teu incômodo e nem o teu mal-estar. Mas é temporário. Segundo, louvado seja Deus, porque você passou por um AVC e está viva. Então não deixa a tua angústia, sabe? Essa ansiedade. Cada dia basta uma preocupação. Hoje você está no antibiótico, amanhã no antibiótico. Mas não vai 10 dias, se passou. Você já tá na fase da recuperação, você tá entendendo?
4: Sim.
3: Mesmo a tua dor nas costas, depois, minha filha, que passar tudo isso, você procure cuidar mais da sua saúde, no bom sentido que eu tô te falando.
4: Sim, padre.
3: Por exemplo, de tentar, não sei quantos anos você tem, de se exercitar.
4: 49.
3: Nova toda. No corpo quer movimento. Quer movimento, não pode ficar parado. E você sabe que mesmo com a sua deficiência visual, existe muitos apoios, muitas redes de apoios e lugares onde você pode se exercitar. Vou até dizer, fazer uma hidroginástica, porque você precisa se exercitar, você precisa ter qualidade de vida para não ter um outro AVC, para fortalecer sua coluna, para poder ter qualidade de vida. Você entendeu, Rosélia?
4: Entendi, padre.
3: Mas vamos rezar junto agora. Eu não tiro a tua dor e não tiro o teu momento de angústia. Só que pensa assim, o pior já passou. O que vem pela frente é melhora. Só que insisto em dizer, eu que sofri muito com dor na coluna, ainda sofro.
4: Eu sei, pai, eu partilhei da sua dor.
3: Eu ainda sofro, Deus sabe o quanto eu sofro, mas...
4: É, pai, pra mim andar, levantar é uma luta, eu ando assim, preciso de ajuda pra
3: levantar.
4: Eu imagino,
3: pra mim ficar sentado no programa, eu tenho que levantar, tenho que... Todo dia de manhã eu tô fazendo exercício de reabilitação, faço pilar, não tenho receio de dizer não.
4: Pagou. Pagando fisioterapia.
3: Entendi. Vamos rezar juntos?
4: Padre, só um pouquinho, eu queria só rapidinho, eu queria perguntar se alguém aqui em Goiânia tem o grupo da Capelinha.
3: Ah.
4: Eu tinha muita vontade de participar, aí sim eu queria entrar.
3: Entendi.
4: Aí eu posso deixar meu telefone?
3: Mas claro, minha querida, então assim que a gente rezar, a telefonista vai puxar a tua ligação e ela vai se informar, e ela mesmo, nem a nossa equipe, ela mesmo vai passar pro pessoal para que diga se tem ali, que eu também de cabeça não sei, mas eu acredito que deve ter, apesar de não ter nenhuma rádio, muita gente acompanha ali pelas redes sociais, tá bom? Vamos rezar juntos, peça comigo, Jesus.
4: Jesus.
3: Eu te louvo e agradeço.
4: Eu te louvo e agradeço.
3: Por ter passado por um AVC e estar viva.
4: Por ter passado por um AVC e estar viva.
3: Eu te louvo, Senhor.
4: Eu te louvo, Senhor.
3: E peço a graça.
4: E peço a graça.
3: Derrame uma gota do seu preciosíssimo sangue.
4: Derrame uma gota do seu preciosíssimo sangue.
3: Acalme meu coração.
4: Acalme meu coração.
3: Diminua minha dor.
4: Diminua minha dor.
3: Dissipe a minha ansiedade.
4: Dissipe a minha ansiedade.
3: Eu te peço, Jesus.
4: Eu te peço, Jesus.
3: E te louvo.
4: E te louvo.
3: Amém.
4: Amém.
3: Fica
4: Padre,
3: na...
4: eu quero que o senhor dê um abraço no Dom Peruso. Eu gosto muito de ouvir.
3: Tá bom, vou falar pra ele, Dom Peruso. Tá certo, ele tem um programa aqui conosco, né? Conhecendo a Palavra. É uma bênção, é uma bênção. E Dom Peruso é muito bom pra mim, muito bom pra obra evangelizar, é preciso. Vou mandar um abraço sim, viu, Rosélia?
4: Normalmente quando ele fala, meninão. Eu sou fã de carteirinha dele.
3: Tá certo, querida. Deus abençoe, Rosélia, de Goiânia, Goiás. Como eu disse, é lamentável que em Goiânia não temos... Goiânia, não temos rádio que transmite, mas vamos tentar, né? E vamos dizer para ela, a equipe tá puxando a linha, lá o arcebispo é Dom João Justino de Medeiros Silva, da Arquidiocese de Goiânia. Filhos queridos, nós vamos pro intervalo. E aquilo que eu falei para ela serve para todos, gente. Todos nós temos nossas limitações, a idade chega, chegou para mim, chega para você, e a gente tem que se exercitar. O corpo requer movimento. Se você não cuidar de você mesmo, ninguém o fará. Acredite nisso. Então, quando a gente passa por esses perengues, que a gente tem que fazer? Cuidar mais da saúde. Eu vou pro intervalo e volto com a leitura Dante. Volte comigo. 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
3: Nós estamos bem aquém do percentual que precisamos. 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Agora, vamos à leitura orante. Bíblia aberta, cartilha de oração.
4: E a palavra vai. Eu lhe digo amém.
3: Hoje nós vamos 1 Coríntios capítulo 7, versículo 25. Padre, não sai do lugar, gente, não sai mesmo. Eu quero lembrar, o capítulo 7 foi conselho para os casais. E os solteiros, agora vem hoje. E os solteiros, capítulo 7, versículo 25. Quem é solteiro aí? Sabe que você não é solteiro? É solteiro, Saxon? É nada. Então, pronto. Para os solteiros ali, ó pais, leiam para os filhos. Para os solteiros, eu não tenho nenhum mandamento do Senhor, de fato. Paulo vai dizer, Jesus não falou nada para os solteiros. Ei, Jesus deu algum conselho para os solteiros? Não. E Paulo diz isso, não tem nenhum mandamento. Porém, dou a minha opinião. Como uma pessoa que pela misericórdia do Senhor merece confiança. Olha Paulo dizendo, eu vou dar minha opinião, que como pessoa pela misericórdia do Senhor merece confiança. Vamos ver o que ele vai dizer? Vamos lá. Versículo 26. Por causa dos tempos difíceis. E Paulo, se você soubesse hoje, meu filho, tá feio o negócio, São Paulo, apóstolo. Se estava difícil no teu tempo, agora está pior, Paulo. Então vamos lá. Por causa dos tempos difíceis em que vivemos, eu penso que é melhor que o homem, para o homem ficar como está. Versículo 27. Vamos ver. Se você tem esposa. Ah, vamos lá. Você tem esposa? Tenho, padre. Então. Olha o que Paulo vai dizer, não procure se separar dela, escutou? Lute pelo casamento, pelo amor de Deus, ninguém é test drive na vida não, hein? Vamos experimentar, inclusive besteira quem pensa assim, eu acho que você merece mais, vamos fazer um test drive, vamos morar junto, vamos ver, vamos juntar nossos trapos, juntar nossas escovas de dente, se der certo a gente fica, senão a gente separa, peraí meu filho, tá fazendo test drive da vida? Me poupe. Você tá casado? Procure não separar. Você é solteiro? Então, não procure esposa. Paulo que tá falando, senhor não. 28. Porém, se você casar, não está cometendo pecado. E se uma moça solteira casar, também não está cometendo pecado. Veja bem. Mas eu gostaria de poupar vocês dos problemas de cada dia que terão na vida de casados. Padre, então, não é errado não casar? Não. Não, não é errado não casar. Se houver uma decisão coerente, sincera, verdadeira, eu quero viver sozinho. Tudo bem. É uma opção, mas então é viver sozinho. Então não ficar por aí futricando. Não te dá o direito de ficar aprontando. É sozinho, solteiro, sozinho. Se é casado, casado. Não dá para viver de qualquer jeito. Ele diz: porque eu quero que vocês evitar os problemas do dia a dia do casamento. Então, Paulo deve ter ouvido muita reclamação. Paulo era celibatário, tá? Paulo era solteiro. Ele deve ter ouvido muitos problemas da vida de casados. Versículo 29. Irmãos, o que eu quero dizer é isto: não nos resta muito tempo. Daqui em diante, casados devem viver como se não tivessem casado. Os que choram, como se não estivessem chorando. Os que estão rindo, como se não estivessem rindo. Os que compram, como se não fosse deles aquilo que compraram. Os que tratam as coisas deste mundo, como se não estivessem ocupados com ela. Pois este mundo, como está agora, não vai durar muito. Eu quero livrá-los de preocupações. O solteiro se interessa pelas coisas do Senhor porque quer agradá-lo. Mas o homem casado se interessa pelas coisas deste mundo porque quer agradar sua esposa. Por isso, é puxado para as duas direções diferentes. Você entende por que o celibato é um dom? Não é só uma norma. O celibato e o padre casa não é por causa de herança, não, viu? Como muita gente diz, sabe por que o padre não casa? Porque a igreja não quer dividir herança. Não é por isso. Celibato é um dom. E aqui está uma coisa séria. Para não se sentir puxado para dois lados. Onde está isso, padre? Acabei de ler, versículo 32. É que eu mudei minha forma de rabiscar. Só para ser diferente, só porque eu gosto. Quero que livrem de preocupações. O homem casado se interessa pelas coisas deste mundo, porque quer agradar a esposa. E por isso é puxado para as duas direções diferentes. Aqui se explica o celibato. A pessoa poder estar livre para só se direcionar para Deus. Entenda, isso é um dom. Ah, mas tem muitos que não vivem, mas a grande maioria vive. Ah, mas tem muitos, não. Não pense que abolir o celibato vai resolver os problemas sexuais. Não. Já tô rasgando o verbo de uma vez. Não vai. O problema tá na pessoa. Os problemas sexuais, e mesmo, é uma ferida terrível. Mas mesmo os casos infantis acontecem dentro das casas. O problema não está nisso, está no problema da pessoa, a pedofilia. Não é de uma classe. Então aqui ressalta, eu só estou aproveitando para dizer, o valor do celibato. Aproveito para falar o que muita gente me pergunta e eu nunca tinha falado. Já, sacristão, a hora que está pegando fogo, você me pede um intervalo, rapaz? Vou pro intervalo, eu volto já, volte comigo. Tenho dito também.
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0: É, amanhã tô lendo aqui, sacristão não me dá folga. Amanhã tem pras viúvas. Mas é amanhã, amanhã. Padre, eu tô gostando desse texto, não tô gostando desse texto, bom? Dê sua opinião, 41-3221-6060. Gente, hoje é terça-feira, eu quero, falei que eu dedico a todos os que são líderes mensageiros das capelinhas e eu aproveito dizer, torne-se um mensageiro da capelinha de Jesus das Santas Chagas. Você pode mandar a sua foto, pelo que número? Até o vídeo, tá? Se você quiser mandar vídeo, mande 419-8791-2787. 419-8791-2787. José Vitalino da Silva, brejo da Madre de Deus, Pernambuco. Um abraço ao sacerdote ali, Célia Maria Holanda Cavalcante Rossi, de Brasília, Distrito Federal. Meu abraço a toda a família. Sônia Marisa Gonçalves, de Prudentópolis, Paraná. Meu grande abraço a vocês também. Tânia Carvalho Passos Cabral, Rio de Janeiro. Um abraço ao irmão sacerdote ali. Muito bonita a imagem. Sandra da Silva Santiago, de Lagarto, Sergipe. Todos uniformizados, olha as crianças. Maria de Lourdes Cardoso Melo, Ipatinga, Minas Gerais. A cadeirante, né? Louvado seja Deus, sempre essa integração é muito importante. Rosmari Cerizoli, Serra Alta, Santa Catarina, em torno do altar, que gesto bonito. Adriele Souza Almeida, Oriximiná, Pará. Um abraço ali ao povo do Pará, olha aí, gente, lá longe. Nili Rosa Coradi, Novo Biratã, Mato Grosso. Um abraço à família reunida e os vizinhos. José Azevedo Barroso de Souza, Fortaleza, Ceará. Mande a sua foto. Na próxima terça-feira, posso estar citando, mas torne-se um líder mensageiro da Capelinha de Jesus das Santas Chagas. Dilma, que a paz de Jesus esteja com você.
1: Bom dia, padre.
0: Deus abençoe. Você fala de onde, Dilma?
1: Eu falo de Espinosa, padre.
0: Espinosa, fica onde, meu anjo?
1: Espinosa, que é a última cidade mineira indo pra Bahia.
0: Opa!
1: Espinosa, Minas Gerais.
0: Meu abraço, Minas Gerais, cada vez mais presente. Já, então, já que tá na beira ali, um abraço ao povo baiano também. Diga lá, filha, sim, como é que você me acompanha ali?
1: Eu escuto o senhor todos os dias, sabe? Todos Opa. Os dias eu escuto o senhor.
0: Coisa boa. Diga ali, minha filha.
1: Olha, padre, eu passei ontem por uma dificuldade muito grande. Minha filha está em São Paulo, minha neta também. Meu genro surtou, padre, surtou.
0: Surtou? Como assim?
1: Isso. Chegou, padre. Ele trabalha vendedor ambulante. Eu não sei o que ele usou, não sei o que ele bebeu. Mas, infelizmente, chegou dentro da casa. Quebrou tudo, padre, tudo.
0: Deus
1: quebrou o carro. Está preso, padre. Eu estou com o coração na mão, pedindo oração para Deus abençoar, que é um cara bom, um homem bom.
0: Entendi.
1: Está com a minha filha há 13 anos. Sabe, é um... Nossa, eu não tenho o que falar dele. Não triscou nela, não triscou na menina, mas surtou, padre. Depois que ele foi no Natal de uma igreja de Salomão. Meu Deus, minha filha é católica, ele queria que ela fosse. Ela falou, não vou, eu sou católica. Quebrou as imagens, padre, dentro de casa que ela tinha. Ela tem Nossa Senhora que eu dei pra ela de presente. Abençoado e tudo, ele quebrou. Sabe, ele não vai fazer isso, padre. Eu tô com o coração na mão.
0: Eu imagino de longe.
1: Só Deus.
0: Tudo fica mais difícil.
1: Tô com problema de saúde, tá? Tô com problema de saúde sério, vou ter que operar a coluna, dei AVC. Mas graças a Deus tô bem, tô com problema no coração. Tenho um filho problemático, eu queria colocar os nomes deles aí, padre, deixa eu rezar, pedir a Deus, pra Deus
0: Vamos
1: me dar um milagre na minha vida. Eu
0: Vamos
1: tô precisando,
0: lá.
1: Padre.
0: Vamos começar
1: o
0: pela
1: nome...
0: tua filha.
1: Minha filha Bruna, Antunes de Souza.
0: E do seu genro? Só o primeiro nome.
1: Leandro.
0: Tá. E você ia falar de outros filhos?
1: É o meu filho, Ale Lima Teixeira Filho.
0: Ale
1: Lima Teixeira Filho.
0: Tá. Pronto. Filha, ô Dilma.
1: Oi, padre.
0: Se foi um surto, tem que ser tratado como um surto, no sentido de que precisa ver a causa. Ao orientar a sua filha, tem que perguntar qual foi a causa. Ele vai ter que dizer se ele usou alguma substância, se...
1: Ele tá preso, padre, aí
0: Sim.
1: ela tá sem saber o que fazer, padre.
0: Tá preso por quê?
1: A polícia veio com o SAMU, ele estava transtornado,
0: padre. Entendi, entendi. Precisou recorrer. Tá certo, não pode colocar em risco a vida dela e nem das crianças, né?
1: É. Minha neta tá me mandando mensagem, eu tô com o coração na mão, padre. Entendo. Rezar por ela, Maria Sofia,
0: tá
1: Antunes Andrade.
0: Filha, levarei no altar do Senhor, pode ter certeza, mas o que eu queria dizer, quando sair da cadeia, da prisão, tem que ver o que é que causou. Se é uma boa pessoa e teve um surto, se teve um surto, o que usou? Mas também não adianta tampar o sol com a peneira.
1: Isso.
0: Não adianta não.
1: Minha filha, que ele vai ter que falar o que ele usou.
0: Exatamente.
1: Não lembra de nada, sabe?
0: Tem que ser na verdade.
1: Tá todo machucado, não lembra de nada. Depois, antes de acontecer isso, padre, quase teve um acidente com ela e minha neta, ele no carro dirigindo.
0: É, então é ela que fica esperta.
1: E se ele pegou um carro, padre, depois que ele comprou o carro, ele foi nessa igreja. Aí tá vendo visões, fazendo coisas, sabe?
0: É, eu não quero fazer nenhuma crítica, filha, sobre outras igrejas, só que tem que medir o grau de imersão, o que é feito, se está fazendo bem, se não está fazendo bem, né? Às vezes é uma pessoa meio fraca, vou usar uma palavra, meio fraca das ideias, e aí vai lá e vê certas coisas e acaba repetindo o mesmo gesto. Então, eu não posso falar muito, mas para um bom entendedor, minha palavra basta. Então, tem que avaliar até que ponto vale. Até que ponto vale a pena ir lá? É hora de ele tomar a decisão também. E ela? Isso. Ela não pode ser refém dele.
1: Isso.
0: Entenda isso, filha. Porque não é porque você é lá de longe, ele tá lá no outro lugar. E ela tem família, ela tem quem socorra.
1: Tem, padre, tem.
0: Então, que Deus abençoe, Dilma, de Espinosa, Minas Gerais. Meu abraço ao Wagner Henrique, diretor do quê? Bom, Dom Roberto José da Silva, da Diocese de Janaúba. É, deve ser uma rádio, mas não consigo enxergar daqui. Filhos queridos, povo amado, escute esse testemunho.
2: Olá, Padre Reginaldo, aqui quem fala é uma filha de Deus de Cascavel, Paraná. Após vários episódios de brigas no meu casamento por ciúme doentio da minha parte, eu acabei mandando meu marido embora num ato de impulso. E vim sofrendo muito com tudo isso, a sensação que eu tinha jogado no meu casamento no lixo. Comecei a fazer a novena e pedi para Deus transformar meu coração, a minha vida, que eu me tornasse uma pessoa melhor, não só para ele, mas para mim mesma, claro, e para todos que convivem comigo. E pedi a cura desse sentimento de ciúme doentio que eu sentia pelo meu marido. E fiz a novena, pedindo vários e vários dias, ajoelhando, pedindo a Deus, jogando água benta na casa, pedindo a restauração do meu casamento, que a gente voltasse e deixar as mágoas de lado e construir nosso relacionamento do zero. E, padre, a graça veio.
0: Que bom.
2: Meu marido voltou para casa, a gente, graças a Deus, convive muito bem. Eu não sinto mais aquela angústia, aquele ciúme doentio que eu tenho dele. A gente consegue se dar muito melhor agora, né? Convive bem junto. Obrigada, Jesus da Santa Chagas.
0: Amém.
2: Obrigado, padre, por esse excelente programa que você faz todos os dias.
0: Deus seja louvado, filha, pela sua percepção e sua mudança. Mas fique atenta. E se preciso for, não tenha receio de fazer um acompanhamento, de tentar descobrir de onde é a origem de tanto ciúme. Que Deus continue abençoando essa vida nova que você conseguiu. Meu abraço, Cascavel. TV Evangelizar, canal aberto, 50.1. Também nos transmite a Rádio Colmeia FM, Viviane Silva. Dom José Mário Scalon Angonese, da Arquidiocese de Cascavel. Eu vou para o intervalo e eu volto. Nós voltamos, São Bento, oitavo dia. Volte comigo na terça-feira de Jesus das Santas Chagas. 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
2: Hoje é aniversário de Pelotas, Rio Grande do Sul, completando 214 anos e lá temos a TV Evangelizar, canal 44.1. Aniversário da cidade FM, Ivaté, Paraná. 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Lembrando a todos, 18 de julho estarei em Guarapuava. 60 anos da Diocese de Guarapuava, um prazer. 17 horas, missa com Dom Hamilton, 18, show de evangelização. Filhos queridos, Estados Unidos, já fez a sua inscrição, 15 e 16, sábado e domingo, Randisson, no Clube Português. Como é que eu faço a inscrição, padre? Faz inscrição pelo site padrereginaldomanzotti.com.br. Das 8h30 às 5 no sábado, 8h30 às 5 no domingo. Dia 22 de agosto, estarei em Delran, New Jersey. No momento de espiritualidade inabalável, com fé, a tempestade vai passar na Escola Católica da Sagrada Cruz. Dia 22 de agosto, das 8 às 5, inscrições também, @missão.usa e padrereginaldomanzotti.com.br. Escute esse testemunho. Só tenho a agradecer a Deus por tantas maravilhas e bênçãos derramadas. São muitos testemunhos, padre. Uma conquista, uma vitória. Morávamos de favor na casa de um compadre, ocupando uma fonte de renda dele, mas não tínhamos condições de pagar aluguel. Era longe da escola do meu filho e ganhávamos muito, gastávamos muito, perdão, com o deslocamento. Comecei a procurar um imóvel para alugar, pois não tinha esperança de comprar casa. Muita dificuldade financeira. Visitamos vários imóveis, mas nada agradava, até que meu marido decidiu que deveríamos comprar, pagar a prestações. Assim seria nosso imóvel. No início eu discordei, as dificuldades eram grandes, mas fui rezando, ouvindo a Deus, e acreditei, é preciso ter a nossa casa. Acreditamos em Deus e pedimos que concedesse um imóvel capaz de alugar com pretensão de comprar. Conseguimos então limpar nosso nome, o que já foi uma grande vitória, mas não tínhamos o suficiente para financiar. Continuei orando, fiz novenas, quitamos o imóvel antigo de um outro município, o que possibilitou o financiamento em Curitiba. Durante a novena de São Bento, escuta aí, novena de São Bento, fomos à Caixa, assinamos o primeiro contrato. Ficamos muito felizes. Surgiu um problema. A vendedora quis alterar o valor, mas quase cancelou o negócio. Um momento difícil. A vendedora tentou desfazer a venda, mas persistimos. Fomos chamados o terceiro.

0: dia. Era a novena de Nossa Senhora do Carmo. Conseguimos assinar definitivamente o nosso sonho. Hoje, graças a Deus, já pagamos e somos proprietários da casa. Ah, sou associada da obra com muito amor. Quem escreveu? Regiane, de Curitiba. Veja que vitória, hein, gente? Deus seja louvado. Nossa Senhora do Carmo e São Bento. Por falar nisso, oitavo dia, rezemos. A cruz sagrada seja minha luz, não seja o dragão meu guia. Retira-te, Satanás, nunca me aconselhes coisas vãs. É mal o que tu me ofereces, bebe tu mesmo o teu veneno. A cruz sagrada seja minha luz, não seja o dragão meu guia. Sai de retro, Satanás, é mal o que tu me ofereces. Bebe tu mesmo o teu veneno. Ó glorioso São Bento, que sempre se mostrou compassivo com os necessitados, fazei que também nós, recorrendo à vossa poderosa intercessão, obtenhamos o auxílio em todas as nossas aflições. Que em nossa família, São Bento, reine a paz, a tranquilidade, se afastem todas as desgraças corporais, temporais, espirituais, especialmente o pecado. Alcançai, São Bento, do Senhor Deus Onipotente, a graça que necessitamos. A graça que necessitamos. São Bento, dai-nos a graça que, ao terminar nossa vida neste vale de lágrimas, possamos louvar a Deus convosco no paraíso. São Bento, libertai-nos do mal. São Bento, libertai-nos da inveja. São Bento, libertai-nos do medo. São Bento, libertai-nos do pecado. O Senhor esteja convosco, Ele está no meio de nós. Abençoai, Senhor, a água, a roupa dos enfermos, as fotos de família, os remédios. Por intercessão de São Pio de Pietrelcina, Nossa Senhora do Carmo, nos méritos das Santas Chagas, o Pai, Filho, Espírito Santo. Amém. Dai-me, Senhor, uma fé inabalável. Acompanhe o clipe. Evangelizar escuro, é preciso.
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1: Opa, gente linda do meu coração, bom dia, olha eu aqui. Bom dia, bom dia, bom dia, 11 da manhã, um minuto começou, sucessão, é terça-feira, dia 7 de julho, bom e abençoado dia pra você, chuva de bênçãos na sua vida, na sua casa, no seu trabalho, ah, que bom ter você com a gente, bom mesmo, ai, cortou o microfone aqui, gente, desculpa. Ó, 11 e 1 até 3 da tarde tem sucessão, tô chegando cheio de prêmios pra você, cheio de amor pra dar também, viu? Pra abraçar você que acabou de ligar o rádio, pra você que tava ouvindo o padre Reginaldo Manzotti, fica aqui com o Naninho, é, sou eu, Naninho, até 3 da tarde, hoje tem fogão, hoje tem gelágua, tem ingressos pro Circo Celeste, tem carinho, amor, amizade, quero você no nosso WhatsApp, já mandou seu áudio? Manda, vai, quero ouvir sua voz, eu tô olhando aqui pro WhatsApp agora na tela e já quero ver sua mensagem chegando, já manda 973414765, manda teu áudio com aquela voz bonita, mandando bom dia pra todo mundo, pedindo sua música e já, claro, oferece também, tem que ser, né? Desejando bom dia pra todo mundo. Bora começar, seu desejo, Natanzinho Lima, juntos, 11 e 2, bom dia, bom dia, bom dia.

Recife, Léo Foguete aqui no nosso Sucessão. Bom dia pra você, minha amiga. Bom dia pra você, meu amigo. Ó, manda áudio aí pro nosso WhatsApp, pede tua música que eu vou tocar tua música aqui na Recife e vou colocar tua voz no ar, viu? 11:09 da manhã, tem super prêmio. É um fogão ou é um gelado a que você quer? Tá precisando de um fogão novo? Seu fogão tá baleado, é? Não tá mais funcionando todas as bocas? Vou resolver isso, já.

0: Recife, agora 11:14. Bom dia, bora pro WhatsApp, bora.
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0: Pois bem, é aqui que a gente quer você, no 97341 4765. Manda teu áudio, pede tua música, você sabe que a gente quer te ouvir. Bora, quem é que tá aqui falando com a gente? Alô, oi, oi,
2: bom,
0: oi.
2: Bom dia, Nano.
0: Oi, meu amor.
2: Aqui quem fala é Josiane do Ibura.
0: Oi, Josi.
2: Toca pra gente aí.
0: Sim.
2: Joelma, Tacacá. Manda alusão aí pra minha filha Júlia.
0: Tá bom, beijo, Júlia.
2: Valeu, Recife FM.

Recife, a minha paixão, MC Livinho e o Pedrinho juntos. Ah, que sonzão, bom, se saudade sentir. O que é que acontece? Ai, ai, ai. Ó, oh, tem kit família Recifeiras com ingressos para o Circo Celeste. Você quer? São 3 pares de ingressos de uma só vez pra você. Eita. 11h22. Imagina você com 6 ingressos pra curtir o Circo Celeste. Vai rolar.

0: Hudson, ferinha, já ingressos pra você. Fica ligado aqui com o Naninho, tá? 11:26.
1: E Mari Fernandes.
2: Mari Fernandes.
0: Som da faculdade.
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0: Mari Fernandes. Adoro essa.

0: Recife, Sonda, Ana Castela, ótima música aqui, pancada, né não, gente? 11:34 agora, deixa eu abraçar todo mundo que tá curtindo a gente nessa manhã boa de terça-feira. Ana Cristina, Aninha, meu amor, cheiro pra você, tá em Campo Grande. A Júlia Vieira tá em Prazeres. César Paulo tá em Boa Viagem. Ô, Cezão, querido, tudo de bom. Quem mais aqui? A Ritinha do meu coração tá em Beberibe. Ô, José Douglas, fala Douglas, tá em Camaragibe, curtindo a gente também. Quem mais aqui? Cadê? É a Anizinha, cheiro, Anne, o João Pereira, quem mais? Camilinha, Vinícius, Lina, meu amor, cheiro, um abraço pro Henrique, tá em Campo Grande, galera toda curtindo a Recife, abraço, viu gente? Bom dia, vamos de prêmios, bora, tá na hora já. 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
3: Já estamos de volta, 11:38, nossa sucessão.

0: E a minha paixão, que o MC Livinho rebolando 11:42.
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0: E é o zap da Recife pra você falar, pra você ficar à vontade. Vamos lá ouvir quem que tá por aqui. Oi!
2: Bom dia, Rádio Recife.
0: Bom dia.
2: Bom dia, Nano Alves.
0: Bom dia, queridão.
2: Luiz Tavares, do Bairro de Jardim Brasil 2.
0: Aê, amigo.
2: Eu queria pedir no zap da Recife.
0: Mande.
2: Mano a mano, pedindo amor. Beijo, tô na escuta. Minha esposa Rizoneide.
0: Certo.
2: Porque a Recife é a minha paixão.
0: E bora ouvir agora, Mata Saudades, com esse clássico mano a mano, pedindo amor. Agora 11:43.

Recife, soldo elas com elas aqui no nosso Sucessão. Ótima, maravilhosa manhã pra você. Deixa eu abraçar a Vanessa Cristina, tá na várzea, tá ligada? Alô, Rosemary da Embiribeira. Eduardo Fernandes tá no Jordão Baixo. Um beijo, bom dia pra Mirela Cláudia na estância. Alô, Alexandra, tá no Bom Dia, curtindo a gente também. 11:50 agora, já já tem resultado, viu? Agora tem Natan e Zé Vaqueiro.

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2: 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Recife é a minha paixão, a rádio que te dá super prêmio todo dia. Fogão, Gelágua, Esmaltec. E hoje você vai ganhar o quê, hein? 11:56. Cola aqui no Naninho pra se dar.

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0: Recife, a minha paixão, primeiro lugar no seu coração. Boa tarde pra você, boa terça-feira.
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0: Ó, tem 6 ingressos de uma só vez. É o kit família de férias pra você curtir o Circo Celeste, que tá montado ali na Mascarenhas de Moraes, em Biribeira, Faculdade Universo. Silene Barbosa do Ibura, Silene do meu coração, meu amor. Silene Barbosa, Ibura, final do telefone 3810, faturou, pazão de ingressos. Aliás, não, desculpa, é o costume, são 3 pares. São 6 ingressos de uma só vez pra você, meu amor. Silene, faturou, viu? Parabéns, parabéns, vem te embora buscar, são 6 ingressos pra você levar o povo de casa, levar os vizinhos, levar os amigos, vai todo mundo curtir o circo, parabéns, viu? Meio de 10, agora tem mais, eu tô com mais 3 pares aqui na mão, são 6 ingressos, ó, bate aqui, ó, tá aí lá. Tudo isso aqui é ingresso, é isso, tudo é ingresso, eu vou te dar tudo. Você que ouve a Recife, quem ouve mais, ganha sempre mais. Primeira pessoa que ligar agora já fatura. 3413-7117, liga pra ganhar, vai.
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0: Recife, meio de 10.
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Recife, meio-dia e 13. Agora ótima, excelente tarde pra você. Ó, se liga, porque já já tem super prêmio, tem fogão, tem gelágua. Quem ouve mais, ganha mais. Se liga aí, quem tem intervalo, eu volto rápido. Menos de 2 minutos e eu vou te dar esse presentão, hein?

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0: Recife, meio-dia 16. Boa tarde. Já já tem resultado dos ingressos, viu?
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2: Por essa vocês não esperavam, né?

0: 7h37. Boa tarde.
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0: Bora sim de prêmios. Eu tenho 6 ingressos aqui, são 3 pares pra curtir o Circo Celestia, Mascarenhas de Moraes, Imbiribeira, Faculdade Universo. Quem vai é Maria Diza Nascimento de Oliveira. Ô Maria Diza! Isso mesmo, né? Maria Diza Nascimento de Oliveira. Ponte dos Carvalhos. Final do telefone dela é o 0027. Faturou, se deu bem. Vai curtir o Circo Celeste. Parabéns, viu, Maria? Ô, coisa linda. Obrigado por seu carinho, por sua audiência, por sua companhia sempre, né? Ouvindo a gente. Pronto, vem-te embora buscar teus ingressos, tá bom? Eu tenho aqui. Ah, eu tenho sim. É sério? Não, segura mais um pouquinho, né? Daqui a pouquinho eu vou mandar você ligar pra ganhar mais 3 pares, né? São 6 ingressos. Dessa vez foi a vez aí da Maria Diza. Eu vou segurar só mais um pouquinho pra te dar já já. Você espera? Espera mais um pouquinho, vai. Você tá colado aqui comigo ouvindo o programa, tá tão bom. Manda zap, pede tua música. Vem aqui no meu Instagram, @nanoalves. Vem, me segue.

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0: Recife, sonzão do Geninho e da Mariana Fagundes. Deixa eu abraçar aqui a Terezinha de Jesus, tá curtindo a gente, tá no Cabanga. Ô Terezinha, meu amor, cheiro, beijo pra você. Flávio tá na Jona Bezerra. Alô, Rayane Martins de Pau Amarelo. O Jorge Pereira na Guabiraba. Arlindo Cavalcante, boa viagem. Fabiana Neri tá no Alto José do Pinho. Todo mundo ouvindo a gente. Ó, esperando vocês aqui no meu Instagram. Obrigado, viu? Arroba Nano Alves. Essa galera tá aqui, inclusive, curtindo a gente. Meio-dia e 43, intervalo rápido, eu volto já. 3, 4, 1, 3, 7, 1, 17,
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Recife, Natanzinho Lima, aqui no nosso Sucessão. Ótima, maravilhosa tarde de terça-feira pra você. O que é que você tá fazendo? Tá no horáriozinho bom de almoço, né? Coisa boa. Obrigado, viu, pelo carinho. Não desliga o telefone, não desliga o rádio. Continua colado aqui na Recife. Já já tem super prêmio. Já já vou te dar mais 6 ingressos pra você curtir o Circo Celeste. Tá demais essa promoção, viu? Imagina, são 3 pares, né? São 6 ingressos pra levar a família.

0: WhatsApp, né não? 973414765. Quem tá aqui? Oi!
1: Olá, Nando Alves, bom dia, seja bem-vindo mais uma vez à Rádio Recife.
0: Oi, meu
1: já
0: amor.
1: Falei com você no Instagram.
0: Oi.
1: E seja muito bem-vindo de volta às suas férias maravilhosas.
0: É Paulinha, né?
1: E ó, eu tô aqui pra mandar um beijo especial pra Kívia, que hoje é aniversariante do dia.
0: Ô, Kívia!
1: Né? Kívia, que faz parte do nosso fã-clube oficial.
0: Nossa querida.
1: Da Rádio Recife.
0: Verdade.
1: No WhatsApp. Um beijo também pra todo mundo do grupo lá. E também um beijão pra Kívia, que ela tenha muito sucesso na vida dela, muita saúde. E que Deus a abençoe. Feliz dia, Kívia.
0: Amém. Parabéns, Kívia.
1: E eu quero pedir uma música.
0: Sim.
1: É, três versões da minha Priscila Senna, minha musa. Toca aí, Nano.
0: Toca sim.
1: Um super
0: toque
1: beijo
0: sim,
1: pra
0: amor.
1: Vocês todos da Rádio Recife. Rádio Recife, a nossa rádio, a rádio que a gente ama de paixão, não é verdade?
0: Coisa linda.
1: Então, um super beijo pra vocês. Tchau, tchau.
0: Cheiro,
1: eu
0: meu amor.
1: Eu sou Paula Fabiana.
0: Eu sei, Paulinha, meu amor.

Cif, som do menos é mais, agora 1:08, excelente tarde pra você. Um abraço aqui, o Michel tá curtindo a gente, a Fátima, a Solange, beijo pra vocês. A Sueli Lomen tá em Camaragibe, Gerlúcio de Freitas tá em Caxangá, Érica Moraes de Bairro Novo, beijo pra você, obrigado, viu, pelo carinho. Quem mais? A Josiane Maria tá no Ibura, tá curtindo, obrigado, viu, por esse carinho, ótima tarde. 1:08 agora, bora curtir Joelma, bora.

0: Recife, 2h15, intervalo rapidinho, eu volto já já. 1h15, boa tarde.
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A minha paixão, Thierry e Kevin Johnny. Ótima, maravilhosa tarde pra você. Ó, já já tem mais três pares de ingressos para o Circo Celeste. Você quer? Sério? 1h32? Vou te dar já já. Bora curtir Pedro Sampaio agora. Você pediu? 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

0: Cif é a minha paixão, agora 1h45, ótima, maravilhosa, excelente tarde pra você que se liga aqui na Recife. Ó, tá na hora? Sério? Ó, então vamos fazer o seguinte, muito bem, já tá sabendo, né? Primeira pessoa que ligar agora, 3413-7117, fatura 6 ingressos, são 3 pares de ingressos para o Circo Celeste, Mascarenhas de Moraes, em Biribeira, ali na Faculdade Universo. Você quer faturar esse ingresso agora? É, a Recife leva você, a Recife é a rádio que mais te leva para se divertir nesse mês de férias, mês de julho. Ó, oh, liga, 3413-7117, eu trago já o resultado.
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0: 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Opa, que som bacana do Menos é Mais. Ah, champanhezinho bom, né? Pagodinho gostoso aqui no nosso Sucessão. Ótima, maravilhosa tarde pra você. 1:51. Vem tu de zap agora, vem, chega aqui.
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2: Olá, Recife FM, que está falando aqui, eu do Ivura de Baixo. Eu quero escutar uma música de Peninha. Ofereço para todos os ouvintes que estão escutando: minhas filhas Gabriela, Rafaela, Demiele, meu engenho Leonardo, minha amiga Ninha, Cris, Jô, todos que escutam Recife FM, a minha paixão.
0: Coisa linda.
2: Um beijo, manda um beijo para minhas netos, Bernardo e Nicolas também, viu, que são férias. Deixando meus cabelos no chão, mas é assim mesmo, uma benção.
0: Obrigado, Creuza.
2: Minha paixão, beijo.

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Ótima tarde de terça-feira. Solzão do Fala Mansa, mais um dia de sol. Porrazinho bom, né? Gostoso pra gente chotear nessa tarde. Ó, 2:08, já tem resultado dos ingressos, promoção de férias. Você curtindo o Circo Celeste por conta da Recife, você e toda a família. São 6 ingressos, já.

0: Recife, são 2:11. Excelente tarde pra você que tá curtindo a gente em casa, no trabalho, em todo lugar. Obrigado, viu, pra você que tá no carro torcendo pelo Egito, não sei. Tem torcedores da Argentina também curtindo, né? Então, a gente tem que se dividir aqui. Deixa eu abraçar o Felipe José, tá em Cajuru Seco. Ô, Felipe, um abraço. O André de Tiúma tá sempre curtindo a gente também. Ana Carolina tá em Cruz de Rebouças, beijo pra você. Quem mais? O Adinaldo Bomba Demetério, Maria Eliane, Jardim Brasil 2, Arlete do Hipódromo. Alô, Maria do Carmo, do Curado 1, curtindo a gente também. Ó, tem intervalo, eu volto já já com o resultado dos ingressos.
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0: Recife, Diego e som de faculdade, 2:34.
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0: São 6 ingressos, 3 pares pro Circo Celeste, saindo agora para Gilberto de Faria Silva. Ô, Gilberto do Jardim Jordão, final do telefone 7512. Parabéns, viu? Gilberto vai levar toda a família para curtir o circo. Parabéns.
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0: Recife, som do Léo Foguete. Deixo ótima, excelente tarde pra você. Ah, ótima terça-feira, dia 7 de julho. Daqui a pouquinho tem resultado de quem faturou os 3 ingressos. Aliás, 6, né? São 3 pares de ingressos pro Circo Celeste. 2h42.
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Recife 2:51. Gente linda do meu coração. Tô indo embora, tá chegando o Gal Ferrer com o Ligue 97. Amanhã tô de volta, 11 da manhã. Beijo pra todo mundo. Até amanhã, gente.

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2: Ótima tarde pra você, boa terça-feira. Nosso Ligue tá no ar até as 8. Vem comigo, hein? Manda áudio, pede música no 973-414765.

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1: Ótima tarde, 3:56. Nosso Ligue 97 com muita música até às 8. 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

0: Recife FM 5:40. Valendo agora, hein? Ingressos para você curtir o Circo Celeste. Se você quer ir, ligue agora. Você irá faturar 6 ingressos. Ligue 3413-7117. Liga agora.
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1: Boa tarde, queridos filhos e filhas, nesta terça-feira, rezando com e pelos doentes, fazendo-nos intercessores por aqueles que estão acamados, adoentados, desanimados e, claro, sempre rezando também pelos cuidadores, que não é fácil. Paciência e serenidade. Pai, Filho e Espírito Santo. Amém. Amado Senhor, dai-nos a graça de vivermos na tua presença, hoje e sempre. Senhor, queremos viver os teus mandamentos, os teus ensinamentos, e que a tua palavra seja luz para o nosso caminhar. No final desta tarde, pedimos a graça e a bênção de iluminar as nossas vidas com este momento de oração. Se ficaram sombras nas atitudes, nas decisões tomadas, dissipe-as, Senhor. Ao retornar para casa, dai-me um coração limpo, capaz de amar e perdoar. Que eu não leve para o seio de minha família rancor, desentendimento, discórdia. Senhor, eleve esta prece hoje e durante toda a semana, invocando a intercessão de Nossa Senhora e São Bento, pedindo a libertação de todo o mal da minha vida e dos meus familiares, mas principalmente libertai de todos os vícios. Este mal que no coração de toda pessoa pode estragar a família, destruir vidas. Ó Deus, por intercessão de São Bento, libertai do vício do tabagismo. Ó Deus, por intercessão de São Bento, libertai do mal do alcoolismo. Ó Deus, por intercessão de São Bento, libertai do mal das drogas. Nossa Senhora, acolha esse nosso pedido, imperfeito, é verdade, mas interceda junto a teu filho Jesus, para que esta libertação aconteça. Peça a libertação de algum vício, traga o nome e o vício e reze comigo. Ave Maria, cheia de graça, o Senhor é convosco. Bendita sois vós entre as mulheres, e bendito é o fruto do vosso ventre, Jesus. Santa Maria, Mãe de Deus, rogai por nós, pecadores, agora e na hora de nossa morte. Amém. Nossa Senhora, rogai a Deus por nós. São Bento, livrai-nos do mal. São Bento, libertai-nos da inveja. São Bento, livrai-nos de todos os vícios. Uma boa noite a todos. Amém.

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0: Silacina e Pablo, não me faça chorar. Agora 6:14.
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0: 6 ingressos para o Circo Celestia, saindo de presente para você, Roberta. Roberta de Andrade, de Campina do Barreto. Final do telefone 4826. Saturou, lindona. Parabéns. E agora, coisa linda da minha vida, tá valendo de presente pra você mais 6 ingressos. Você quer ir curtir um circo, né? Curtir o Circo Celestia com seus amigos, com sua família, aproveitar esse mês de férias da criançada? Então não perde tempo e liga agora, 3413-7117. Agora vamos cantar com 100%.

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0: 6 ingressos para o Circo Celeste, saindo para Sirlene Berlarmino. Ela é do Ibura de Baixo, final do telefone 3845. Oh.

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3: Olá, gente, boa noite. Começando Momentos de Amor da Recife. Que espaço lindo e esperado durante todo o dia. Eu, particularmente, já me acordo esperando esse momento para a gente se encontrar aqui, para a gente dar uma desacelerada, curtir uma boa música, ter uma conversa leve, uma conversa solta entre dois bons amigos. É isso que eu faço questão todos os dias e por isso eu sou muito grato a Deus por mais um programa desses para nossa conta, né? Mais um de muitos que virão pela frente e sou muito grato a Deus por você, tá? Olha, relaxa, deixa os problemas que não foram resolvidos hoje para amanhã. Não vai adiantar você ficar assim, sabe, se martirizando por causa de uma coisa que não saiu como você queria. Amanhã teremos uma nova oportunidade de fazer tudo outra vez. O que vale, o que importa é não desistir, não é não? Vamos começar muito bem. Phil Collins, You'll Be My Heart. Tema do filme O Rei Leão aqui.

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2: Eu coloquei hoje no nosso Instagram, @AlexLucenaOficial, a seguinte frase para que a gente possa falar sobre ela durante o programa, que diz assim, ó: quando você é uma pessoa boa, você não perde pessoas, as pessoas que perdem você, mas é muito óbvio. Então, se de repente você está com o coração partido porque acha que perdeu alguém, mas você sabe que não merecia isso, por que você está assim? Você é uma pessoa boa, não foi você que perdeu, foi alguém que perdeu você. E lá na frente o tempo vai mostrar isso. A gente vai falar sobre essa frase, essa reflexão, que é até bem forte, bem atual, durante o programa na segunda parte, tá bom? Na segunda parte, inclusive, hoje teremos 2 horas só de músicas, como sempre, não é? Mas por enquanto a gente continua com as mais lindas de todos os tempos. Pode mandar o seu abraço por lá e daqui a pouquinho eu vou te mandar um alô e desejar para você uma noite muito carinhosa. Por enquanto, tem LS Jack, Sem Radar.

0: Aquela música lentinha do Djavan que de repente te pega de surpresa no rádio. Claro, você faz, eita!
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0: Eita, que fazia um tempinho que eu não ouvia essa, não é? Djavan em um dia no momento e aquela parada. Pra mandar um abraço pra você que tá curtindo a gente e já deixou recadinhos aqui no nosso Instagram, @AlexLucenaOficial, não é? Quero mandar um abraço aqui muito especial pra quem? Pra... Sumiu aqui, apareceu aqui. Pra o Alessandro Cabral. Boa noite, Alex. Alessandro, de Enseada dos Corais. Ótima noite pra você também, viu, Alessandro? Tudo de bom. O Guto tá curtindo a gente, belas músicas com o melhor locutor do Nordeste. Obrigado, Guto, gentileza sua, tá em Garaçu, grande abraço pra você. Pra Adriana também, como sempre com toda a família, desejando coisas boas aqui, manda aí um beijo carinhoso, tá aí, ó. Abraçar aqui também a Ana Paula Zamorano, desejando coisas maravilhosas, que a sua noite seja sempre leve, abençoada, iluminada e gratificante. Valeu, Paulinha. Ela, inclusive, manda beijos aí para Domingos Silva e a prima Cleide Severina de Pombos. Esse pessoal massa tá deixando recadinhos no nosso Instagram e você pode também, lá na postagem da noite, deixar o seu abraço, tá bom? Quem falou comigo aqui também por e-mail foi a Cida. Alex, é Cida, do bairro Novo Carpina. Estou aqui sempre ligadinha, todos os dias na Recife, melhor rádio. Ô Cida, obrigado. Cheiro carinhoso pra você, que Deus abençoe você e família, tá? Agora tem roupa nova, viagem no momento, é isso. São 8:20. Boa noite.

música que fez muito sucesso com o Roberto na versão do Zezé de Camargo, Vivendo por Viver. Agora são 8:28, continuamos com uma hora só de músicas.

0: Whitney no Momentos, com a música conhecida como o tema do filme O Guarda-Costas, né? I Will Always Love You.
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0: Para mandar um abraço para você nessa noite de terça-feira. Olha, eu mando por ordem de postagem, tá bom? Então, você que mandou o seu recadinho, não fica triste que já já sai. Já já eu mando para você um abraço, tá bom? Tô enrolando um pouquinho para abrir aqui o sistema e verificar. O Adelson Macari. O Adelson, grande abraço para você. Tudo de bom, meu amigo. A minha querida Luciana Teixeira, ela sempre muito gentil. Boa noite, é verdade, meu psicólogo. Linda mensagem. Já estamos aqui escutando eu e Naldinho na Mostardinha, te desejando ótima e serena noite. Beijos e forte abraços, meu e de Naldinho, para você e para vocês também, viu? Tudo de bom. Cássia Lima tá no bairro da Macaxeira curtindo a gente. Valeu, Cássia. Um abração para Maria Antonieta, Invertentes. Manda aí meu alô, te desejo um excelente trabalho, que Deus te cubra de infinitas bênçãos. Amém, lindona. Lucas Wellerson, grande Lucas. Forte abraço para você. Muito obrigado pelo carinho da sintonia sempre, tá? E a Deusina, Deusina Darlene, perfeito. Uma excelente noite de terça para todos nós, né? É isso aí, lindona. Ela sempre abraçando Enzo, Maluzinho. O programa começou massa com essas músicas maravilhosas. Ela tá abraçando Ana Sueli, seu esposo Edinaldo, Luiz Carlos e a esposa Joelma, Nalva e o filho Bruno, também o seu primo Adeilton, motorista de aplicativo. Toda essa rapaziada ligadinhos aí na Recife. Deus abençoe também, viu? Tudo de bom sempre. É música boa que você gosta, é música boa que eu também gosto de tocar pra você. Vamos matar a saudade. Um clássico do Alphaville, Forever Young.

0: Ailson de Adriane Rapaziada, com a participação do Luiz Carlos. Sempre sou eu aqui no Momentos de Amor. Programação linda, não é? Gostosa. Para essa noite de terça.
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0: Para eu mandar um abração para você que tá curtindo a gente, mandar um abraço aqui pro meu querido amigo Caio. Caio é locutor, né? Amigo nosso, locutor dos de primeira, sim, e tá curtindo a gente, hein, Caio? Que coisa boa ter você aqui como ouvinte também, além de amigo, né? Grande abraço. Quem mais com a gente aqui? Ah, o Antônio Gomes, hein, Antônio? Ele disse, manda aí um beijão pra minha esposa Maria Renata e meus filhos, Renato Emanuel e Maria Helena. Excelente noite para todos e um forte abraço. Grande abraço, valeu, Antônio, tudo de bom pra você e família, viu? Deus abençoe. Danilo Duarte, hein, Danilão? Grande abraço para você também, minha querida Yarlete Lemos, na Várzea. Quem mais? O Domingo Silva. Boa noite, Alex, na escuta em Carpina. Um abraço para todos os ouvintes do melhor programa das noites pernambucanas. Olha, que bom. Grande abraço para vocês também. Obrigado pelo carinho e pela gentileza. Minha querida Leila Mota, já tô por cá. Boa noite, pois fique aqui conosco. Boa noite também. Vamos lá para mais horas extras, hein, Leilinha? Fico feliz pelo carinho de sempre, viu? Ó, daqui a pouquinho eu vou exibir a Voz do Brasil e na volta tem 2 horas só de músicas. Por quê? Se é uma coisa que a gente gosta de fazer é tocar uma música boa pra você. Aquela música massa, tipo esta do Peninha. Sonhos.

0: aí, Cool and the Gang Special Way, no Momentos de Amor, pra gente fechar essa hora e fazer aquele intervalo, vamos exibir a Voz do Brasil, mas depois da Voz do Brasil, se prepare, que tem 2 horas só de músicas, e cada música mais linda que a outra, tá? Então você não perde por esperar, tem um programa massa pra gente curtir até 12h ainda hoje, fechou? Então pronto, encontro marcado às 10, massa, chega batendo aqui, vai. Isso, 10 horas, de volta com o momento.
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0: 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As notícias do governo federal que movimentaram o país no dia de hoje.
1: Olá, boa noite.
2: Boa noite para você que nos acompanha em todo o país.
1: Terça-feira, 7 de julho de 2026.
2: Vamos aos destaques do dia na voz do Brasil.
1: Economia e exportações.
2: Brasil e Estados Unidos promovem mais uma rodada de negociações sobre a aplicação de novas tarifas a produtos nacionais. Luana Karen.
3: O prazo final para o governo dos Estados Unidos definir a aplicação de novas tarifas sobre produtos brasileiros é 15 de julho.
1: Bets e saúde mental.
2: Meu SUS Digital oferece teleatendimento gratuito para quem enfrenta dificuldade em parar de jogar. Graziele Bezerra.
4: O atendimento é gratuito e confidencial e realizado por psicólogos ou terapeutas ocupacionais com apoio de médico-psiquiatra quando necessário.
1: A partir de amanhã, contribuinte pode consultar lote especial de restituição automática do imposto de renda.
2: O pagamento dos valores será feito no dia 15 de julho. Graziela Mendonça.
5: O lote automático beneficia contribuintes que não eram obrigados a declarar o imposto de renda em 2025, não entregaram a declaração, tiveram o imposto retido na fonte em 2024 e tem até R$1.000 a receber.
1: Hoje, na apresentação da Voz do Brasil, Luciana Vasconcelos e Luciano Seixas.
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1: As negociações entre os governos do Brasil e dos Estados Unidos continuam em andamento a respeito da aplicação das novas tarifas comerciais.
2: Os dois países também avançaram nas discussões sobre cooperação no combate ao crime transnacional.
3: Brasil e Estados Unidos realizaram mais uma rodada de negociações a respeito da aplicação de novas tarifas sobre produtos brasileiros. Trata-se de uma sobretaxa de 25% sobre diferentes produtos exportados pelo Brasil. Em alguns casos, a taxação pode chegar até 37,5%. O ministro do Desenvolvimento, Indústria, Comércio e Serviços, Márcio Elias, afirmou que as negociações seguem em andamento e que estão concentradas na defesa dos interesses comerciais do país.
6: Não sairemos da mesa de negociação em momento algum. E não permitiremos jamais que um tema que não diga respeito à relação comercial, à relação econômica, à boa relação política que o Brasil sempre teve com os Estados Unidos, ela deixe de presidir ou orientar as conversas, né? Não há espaço para discussão de outra natureza que não seja a defesa da soberania e a defesa dos reais interesses do Brasil.
3: Segundo o ministro Márcio Elias, a reunião foi uma continuidade às conversas iniciadas na semana passada. Os temas foram divididos por áreas e uma das frentes tratou também da cooperação no combate ao crime transnacional.
6: Há um reconhecimento de que é possível avançarmos nesse ponto. O Ministério da Justiça aqui no Brasil fez um trabalho. Nós já tínhamos apresentado na visita do presidente Lula ao presidente Trump e hoje nós detalhamos um pouco mais esse plano bilateral.
3: O prazo final para o governo dos Estados Unidos definir a aplicação de novas tarifas sobre produtos brasileiros é 15 de julho. Outra reunião entre os dois governos deve acontecer esta semana. Reportagem Luana Karen.
1: Vício em jogos de azar é prejudicial à saúde mental e financeira dos apostadores.
2: O aplicativo Meu SUS Digital oferece acompanhamento e tratamento.
1: Um teste identifica os sinais e, por meio do aplicativo, é feito o encaminhamento com consultas online com especialistas.